0: que estão em destaque esse ano.
1: Pois é, Mariana, o encontro em Evian acontece logo após o anúncio do acordo de paz entre Estados Unidos e Irã, tema que deve fazer parte das discussões aqui, além, claro, da guerra entre Ucrânia e Rússia. Também haverá espaço para conversas sobre disputas econômicas entre as grandes potências, segurança, saúde e inteligência artificial. O Brasil vai participar de duas sessões plenárias no fórum. Na primeira, dedicada às parcerias internacionais para o desenvolvimento, Lula deve defender a manutenção dos recursos destinados à ajuda oficial aos países mais pobres. Na segunda sessão, com a presença brasileira, o debate será sobre crescimento econômico equilibrado. Neste tema, Lula deve voltar a defender a reforma das instituições internacionais criadas após a Segunda Guerra Mundial. É o que se costuma chamar de sistema de governança global, com os órgãos da ONU, a Organização Mundial do Comércio e outros. O Brasil vem defendendo que o formato desses organismos foi feito num outro contexto de mundo, em que existiam menos países. E daí a necessidade de reformas para aumentar a representatividade, especialmente no sul global. O secretário de Assuntos Econômicos e Financeiros do Ministério das Relações Exteriores do Brasil, embaixador Philippe Fox Drummond, explicou a postura do Brasil.
2: Como é que você tem um crescimento equilibrado com as estruturas de governança não reformadas? Um exemplo clássico disso é a OMC. Nós estamos fazendo um grande esforço, o Brasil, em conjunto com diversos outros países, para fazer uma reforma da OMC, e a reforma da ONU, das Nações Unidas, também é algo que cabe nesse texto.
3: Luana, o que deve sair de prático nessa reunião do G7?
1: Olha, Luciano, do encontro aqui em Evian devem sair 7 documentos com assuntos considerados prioritários pela presidência francesa. Entre eles está o combate ao narcotráfico, as questões de saúde e proteção online de menores de idade. O Brasil não participa das negociações finais desses textos, mas foi convidado a enviar contribuições. Outro tema considerado prioritário pela presidência francesa é a discussão sobre minerais críticos. E a posição brasileira é que os países produtores não devem se limitar a apenas exportar matéria-prima, mas também desenvolver cadeias produtivas locais capazes de agregar valor aos produtos, o que leva a mais geração de emprego e renda para a população. Também haverá um almoço na quarta-feira de trabalho entre os líderes do G7 e CEOs de empresas de inteligência artificial. O presidente Lula retorna ao Brasil na quarta-feira. Ariana e Luciano.
0: Obrigada, Luana Karen. Bom trabalho aí na cobertura da reunião de cúpula do G7 na França.
3: Neste fim de semana, o presidente Lula assinou a sanção de uma nova lei que vai promover mudanças profundas na gestão do transporte público em todo o país.
0: O novo marco legal do transporte público coletivo urbano vai modernizar o sistema e melhorar as formas de financiamento, que deixarão de ser ancoradas apenas na tarifa paga pelo passageiro.
3: Além disso, a regulação sobre as operadoras também será aprimorada, resultando em mais qualidade no serviço prestado.
0: Para explicar essas mudanças, nós conversamos hoje mais cedo com o secretário nacional de mobilidade urbana do Ministério das Cidades, Marcos Daniel de Souza Santos. Acompanhe. Olá, secretário. Vamos começar explicando para o nosso ouvinte o que é esse novo marco legal. Ele, pelo que eu entendi, ele dá diretrizes gerais, né, sobre todo o funcionamento do sistema de transporte público coletivo. Financiamento, planejamento de linhas, integração regional. O senhor pode explicar melhor para a gente?
4: Olá, Mariana, Luciano, tudo bom? Obrigado aí pela oportunidade da gente explicar um pouco sobre o marco legal que foi aprovado e sancionado nesse final de semana pelo presidente Lula. Esse texto de lei é muito importante porque quem faz acontecer o transporte público são os municípios nos seus territórios e os governos do estado, né? E havia uma necessidade, há uma necessidade muito grande da gente fazer esse serviço melhorar no país, se expandir. E para isso ele precisa de normas e regras, nacionais, que é a função da União. Então, a lei, ela cumpre esse espaço aí de atualizar, né, as normas para os municípios prestarem esse serviço para a população, prestarem com qualidade, financiar, organizar o serviço de transporte público. Parece simples, mas a gente tem nessa norma, ela abarca desde uma linha de trem ao metrô, a um corredor de ônibus, a um ônibus convencional, a um micro-ônibus, a serviços de barca. Então, O transporte público acontece de várias formas, em vários modos, em vários territórios, e precisa de diretrizes nacionais para que a população possa ser atendida com a qualidade que merece.
3: Um dos focos principais da nova lei é a questão do custeio, né? Ela propõe que esse custeio tenha outras fontes além da tarifa paga pelos passageiros. E também muda essa lógica, né, de preço dividido pela quantidade de passageiros transportados. Não é isso, secretário?
4: Exatamente. A norma propõe a gente olhar o serviço de transporte, todos os modos, no território. Avaliar quanto custa, se ele é adequado, se está nas condições de qualidade para atender a população. E a partir desse custo, a gente entender que o poder público vai manter esse serviço funcionando com receitas que vêm da tarifa, mas que no passado dependia somente da tarifa e agora é possível colocar outras fontes de recursos para manter esse serviço e manter a qualidade. Então, ele traz essa segurança jurídica para que os novos contratos e até os contratos que já existam consigam olhar qualidade, oferta e equilíbrio econômico de quem vai manter esses serviços, os operadores privados ou até operadores públicos. Então, fica claro agora que para manter um serviço tão importante, não dá para depender somente da tarifa. Precisa vir outras fontes de recursos que o poder público tem que se organizar e para isso precisa ser dado muita transparência e controle social.
0: É, inclusive tem uma lógica também de, por exemplo, deixar de cobrar pelo passageiro em si e passar a cobrar por quilômetro rodado, né? Isso tem a ver com uma preocupação que essa nova lei tem em favorecer o atendimento em regiões periféricas, em linhas que tradicionalmente são negligenciadas pelos operadores, porque elas não são tão rentáveis assim. Essa mudança aí de paradigma, de forma de cobrança, ela também ajuda nesse aspecto.
4: Exato. A lei, ela traz o princípio da universalização, ou seja, levar o serviço público, que é o serviço de transporte, a todo o território. Como ele é um direito social, a gente tem que olhar muito para quem realmente mais precisa, as populações mais vulneráveis, afastadas, que não têm condição, muitas vezes, de acessar oportunidades nas cidades. Então, a gente precisa repensar a rede de transporte, esse serviço, as linhas, os sistemas de trilho para atender essa população e não depender somente da tarifa, porque senão você vai numa lógica de só vou onde tem passageiro que consegue pagar tarifa, e se você não consegue ter essa arrecadação, você não vai ampliando a oferta do serviço público. Então é importante o poder público entender que ele precisa agora se organizar, o executivo, o legislativo e o próprio judiciário entendendo a importância do transporte público para levar esse serviço a toda a população do território, principalmente para quem mais precisa.
3: Outra inovação da lei é a associação de instrumentos urbanísticos e tributários com o serviço de transporte público. Quer dizer, um grande empreendimento urbano, por exemplo, teria que fazer investimentos no transporte público. É isso, secretário?
4: A gente tem que entender que o transporte ele ocorre no território da cidade, né? E tem locais que têm uma maior demanda e outras não, e existe um impacto dos empreendimentos. A lógica muitas vezes é uma lógica viária de fluidez do trânsito e é compreensível ter isso, mas a gente pode ter empreendimentos que pensem que quem vai acessá-los vai por meio do transporte público, e isso traz uma economia para a cidade como um todo, né? Então a gente tem que olhar a coletividade, o transporte público tem que ser pensado dessa forma. A gente vive num território de uma cidade utilizado ali por muitas pessoas. E o transporte, no nome já diz, coletivo, é para todo mundo. Então, quando a gente pensa o desenvolvimento das nossas cidades com o transporte, a gente tem que pensar os empreendimentos também com o olhar do usuário do transporte público e de toda a população.
0: Se pensa no estacionamento, né? Tem que pensar também na chegada do ônibus, enfim, do metrô.
4: Exatamente.
0: Agora,
4: eu acho que esse princípio é importante, de fato, para quem está planejando as cidades, né? É um olhar a mais, né? De não só pensar no trânsito, mas também pensar no transporte público.
0: Agora, secretário, para a gente encerrar, é importante a gente lembrar que tudo isso é feito com diretrizes do governo federal, mas executado mesmo por estados e municípios lá na ponta, né? Ou seja, a gestão de todos esses instrumentos legais que essa nova lei traz, ela vai ser feita pelas prefeituras para favorecer o transporte local.
4: Exato. A titularidade, que a gente chama, né, quem realmente vai dizer qual é a linha que vai atender aquele bairro, é quem vive naquela cidade. São as prefeituras com participação da sociedade. É ali que a gente tem que discutir realmente se o serviço está atendendo a população ou não. O governo federal dá diretriz, mas ele também entra financiando, dando assistência técnica, induzindo, que tem esse poder de fazer. Então, ele tem um papel também nessa lei, que é de dar esse suporte aos municípios e às regiões metropolitanas, mas esse protagonismo fica ainda com quem vive no território. A gente entende que é importantíssimo. E o marco legal coloca isso. Escutam a nível local, cobrem a nível local, venham também cobrar a nível de governo federal, mas entendo que as soluções vão partir de quem vive nos territórios.
3: Nós conversamos com o secretário nacional de mobilidade urbana, Marcos Daniel dos Santos. Muito obrigado, secretário, pela entrevista aqui à Voz do Brasil.
4: Eu que agradeço a oportunidade.
0: Mais de 9 mil vagas de graduação em universidades públicas.
3: Estão abertas essa semana as inscrições para o Sisu Mais, que vai preencher as vagas remanescentes da etapa regular do Sisu.
0: É a primeira vez que uma seleção desse tipo será realizada pelo MEC.
5: Os estudantes interessados em ocupar uma vaga em um curso de graduação em uma instituição pública de ensino superior terão mais uma oportunidade com o Sisu Mais. Será uma espécie de repescagem das vagas que não foram preenchidas na etapa regular do Sistema de Seleção Unificada 2026. É a primeira vez que o Ministério da Educação realiza o Sisu Mais. Estão sendo ofertadas 9.436 vagas em 532 cursos. Quem for classificado começa a estudar no segundo semestre. De acordo com o MEC, a adesão é voluntária. Cada universidade decide se participa e quais cursos disponibiliza. As inscrições para o Sisu Mais começaram nesta segunda-feira e vão até a próxima sexta-feira, 19 de junho, no site sisualuno.mec.gov.br. Ao acessar o sistema, deve ser feito login da conta gov.br. O candidato poderá escolher até duas opções de curso, turno, local de oferta e instituição. Para se inscrever, o estudante precisa ter participado de uma ou mais edições do Exame Nacional do Ensino Médio nos últimos 3 anos e ter concorrido a vagas na etapa regular do Sisu 2026. Para a seleção, será considerada a edição do Enem com melhor média ponderada. Os resultados saem no dia 24 de junho. Gabriela Noronha para a Voz do Brasil.
3: Alívio no bolso de estudantes que renegociaram dívidas pelo Desenrola Fiéis.
0: Após 30 dias de operação, o Ministério da Educação já contabilizou mais de 100 mil acordos firmados, o equivalente a 5 bilhões e 300 milhões de reais de dívidas renegociadas.
3: Aqueles que têm contratos firmados até 2017 e ainda não participaram podem aderir até o dia 31 de dezembro.
6: Após um mês de lançamento, o Desenrola Fiéis já implementou 100.209 renegociações de contratos do Fundo de Financiamento Estudantil, o Fiéis. Isso equivale a 5 bilhões e 300 milhões de reais em dívidas renegociadas em todo o país. O saldo das dívidas foi reduzido para 1 bilhão e 130 milhões de reais. Esse resultado reflete a adesão dos estudantes ao programa, que possibilita descontos de até 99% sobre o valor consolidado da dívida, conforme o perfil do contrato e o tempo de inadimplência. O Desenrola Fiéis tem potencial para beneficiar mais de 1 milhão de estudantes com contratos firmados até 2017 e que estavam na fase de amortização em 4 de maio de 2026. O prazo para aderir à renegociação vai até 31 de dezembro de 2026. Basta acessar os canais digitais dos agentes financeiros responsáveis pelo contrato. Com a confirmação do pagamento, ocorre a retirada do nome do estudante e dos fiadores dos cadastros de inadimplência. Com locução de Thaísa Vitória, reportagem Daniele Popov.
0: Na sexta-feira, nós falamos aqui na Voz do Brasil sobre o Move Brasil Entregadores Move Brasil Entregadores e Moto App, que vai facilitar a aquisição de bicicletas elétricas e motos para quem trabalha com entregas por aplicativos.
3: Mas o Move também está avançando em outras frentes.
0: No braço do programa voltado para aquisição de caminhões e ônibus, os financiamentos já estão sendo aprovados.
3: Só da linha do BNDES já foram contratados 3 bilhões de reais.
7: modernizar a frota nacional de veículos pesados, de cargas e passageiros. Com esse objetivo, o governo do Brasil disponibilizou 21 bilhões de reais em crédito para financiamento desses veículos, dentro do programa Mover Brasil, caminhões e ônibus. A maior parte dos recursos será liberada via Tesouro Nacional. Somente dos recursos liberados via Banco Nacional de Desenvolvimento Econômico e Social, o BNDES, já foram contratados 3 bilhões de reais desde o fim de maio. O diretor de Desenvolvimento Produtivo, Inovação e Comércio Exterior do BNDES, José Luiz Gordon, fala sobre o andamento do programa.
8: Essa linha já está disponível, já está sendo utilizada. Taxas de juros ali que variam entre 11% e 12% ao ano, um instrumento que ajuda muito a capacidade de investimento, a renovação de frota, uma frota mais nova, mais eficiente ambientalmente.
7: A linha de crédito do BNDES já contabiliza quase 5 mil operações em 1.056 municípios de todas as regiões do país. A média por operação foi de R$1.300.000, sendo a maior parte destinada aos donos de frotas. Mas também já foram aprovados 43 milhões de reais para clientes autônomos em 104 operações. O caminhoneiro e diretor da Confederação dos Trabalhadores em Transportes Logísticos, Carlos Alberto Littdemer, fala dos pontos positivos da medida.
9: Um fundo garantidor, ele dá condição de que aquele caminhoneiro que não tenha um score ideal para o banco, né, ou não tenha as garantias necessárias para que realmente ele possa dar uma melhorada. Senão, fora isso, ele jamais conseguirá fazer qualquer forma de investimento. O alongamento do prazo, né, ele também é um facilitador, né?
7: As condições de financiamento variam conforme o perfil do beneficiário. Para transportadores autônomos, o prazo é de 120 meses, com 12 meses de carência. Para empresas de carga, o prazo para pagamento pode chegar a 60 meses, com 6 meses de carência. Já para empresas do setor de transporte de passageiros, o prazo é de 120 meses, também com 6 meses de carência. O programa prevê um limite de crédito de até 50 milhões de reais por cliente. Reportagem Cleide Lopes.
0: O governo do Brasil abriu crédito extraordinário de mais de 337 milhões de reais para intensificar a proteção florestal e o monitoramento ambiental.
3: A medida provisória foi publicada hoje e a verba vai ser executada pelo IBAMA e pelo ICMBio.
0: Do total, quase 195 milhões serão destinados para ações de prevenção e controle de incêndios florestais em áreas federais prioritárias e fiscalização ambiental.
3: Os recursos serão utilizados para despesas como mobilização de equipes, remuneração de brigadistas temporários e aquisição de equipamentos de proteção individual.
0: Foi incorporado ao SUS um novo tratamento para um tipo agressivo de leucemia.
3: E deve estar disponível aos pacientes no prazo de 6 meses.
10: A leucemia mieloide aguda é um tipo de câncer agressivo que afeta os glóbulos brancos na medula óssea. Entre os principais sintomas estão cansaço, anemia, infecções frequentes, perda de peso, febre, falta de ar, hematomas e sangramentos. Os pacientes do Sistema Único de Saúde com esse diagnóstico e que não podem se submeter à quimioterapia intensiva passam a contar a partir de agora com uma nova opção de tratamento. Trata-se da combinação de 2 medicamentos, venetoclax com azacitidina, incorporada ao SUS pelo Ministério da Saúde. O tratamento é indicado para pacientes adultos com leucemia mieloide aguda recém-diagnosticada. A medida beneficia principalmente pessoas idosas ou com condições de saúde que dificultam um tratamento convencional. A previsão do governo federal é que a nova terapia esteja disponível na rede pública em até 180 dias. Natália Kuzlik, para a Voz do Brasil.
0: Para ajudar no combate a crimes digitais contra crianças e adolescentes, foi criado um canal de denúncias pela Agência Nacional de Proteção de Dados.
3: O novo canal busca facilitar o recebimento de relatos sobre violações de direitos por parte das plataformas na internet, como falhas na aferição de idade e ausência de segurança por padrão.
0: Os relatos devem ser de casos específicos e não genéricos e relacionados ao descumprimentos administrativos previstos no Estatuto Digital da Criança e do Adolescente.
3: O objetivo é ajudar no monitoramento e fiscalização de plataformas digitais e empresas que atuam no ambiente virtual.
0: Para denunciar, basta preencher o formulário disponível na plataforma da agência em www.gov.br/ANPD.
3: O pagamento do abono salarial para os trabalhadores nascidos em julho e agosto.
0: Mais de 4 milhões de trabalhadores vão receber ao todo 5 bilhões e 500 milhões de reais com pagamentos realizados pela Caixa Econômica Federal.
3: O benefício varia de R$ 136 a R$ 1.621, de acordo com a quantidade de meses trabalhados no ano base 2024.
0: Tem direito ao abono aqueles que receberam remuneração média de até R$ 2.766 com cadastro no PIS/PASEP há pelo menos 5 anos.
3: Os valores ficam disponíveis para saque até o encerramento do calendário, em 30 de dezembro de 2026.
0: E essas foram as notícias do Governo do Brasil.
3: Uma realização da Secretaria de Comunicação Social da Presidência da República.
0: Com produção da empresa Brasil de Comunicação.
3: Fique agora com as notícias do Poder Judiciário e do Congresso Nacional. Boa noite.
0: Boa noite para você e até amanhã.
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13: Supremo Tribunal Federal valida a inclusão automática de novos servidores federais em plano de previdência complementar. Para o STJ, citação de empresa estrangeira por meio de representante no Brasil exige prova da representação. Oiapoque recebe ação itinerante da Justiça do Trabalho com serviços gratuitos à população. Boa noite, eu sou Walter Lima. O Supremo Tribunal Federal validou a inclusão automática de novos servidores federais em plano de previdência complementar. O plenário considerou que a regra é constitucional e não afasta o direito de escolha do servidor, que pode ser exercido posteriormente. Marcela Luiza.
14: Ao analisar o caso, o relator ministro Nunes Marques entendeu que a facultatividade prevista na Constituição está preservada, já que o servidor tem liberdade para decidir se deseja ou não permanecer no sistema. O ministro destacou que a legislação garante o cancelamento da inscrição a qualquer momento e prevê a devolução das contribuições com correção monetária nos casos de desistência em até 90 dias.
13: É nula a citação de empresa estrangeira por meio de suposta representante nacional sem prova concreta dessa representação. Essa decisão é do STJ, Fátima Uchoa.
15: A quarta turma do STJ deu provimento ao recurso especial da companhia coreana Hyundai Corporation para declarar nulos os atos processuais praticados desde a citação realizada por meio da Hyundai Caoa do Brasil em ação de cobrança, rescisão contratual e indenização ajuizada por empresa brasileira que alega não ter recebido acessórios de telefonia celular pelos quais pagou. A Justiça do Rio de Janeiro considerou válida a citação, mas o STJ entendeu que esse ato só seria válido se a representação tivesse sido comprovada, o que não ocorreu. Assim, sem representante formal confirmado, a Hyundai deveria ser citada diretamente na Coreia do Sul por carta rogatória. O voto que prevaleceu no julgamento foi o da ministra Isabel Galotti.
13: Equipes da Justiça do Trabalho e de órgãos parceiros chegam ao município de Oiapoque, no extremo norte do Amapá. É a itinerância Cidadania Aqui Com Você, para atender as aldeias indígenas. Rafael Silva.
16: As ações vão ocorrer de quarta a domingo. Primeiro na aldeia Manga. Sábado e domingo será a vez da aldeia Espírito Santo. Pela Justiça do Trabalho, além de receber orientações, Os moradores da região também vão poder denunciar e resolver questões trabalhistas e previdenciárias e até solucionar conflitos. Mas vai ter também outros serviços, como emissão de documentos, orientações jurídicas diversas e atendimento na área da saúde.
13: Quatro legendas exibem propaganda partidária nesta semana. Programas vão ao ar na terça, quinta e no sábado, entre 19h30 e 22h30. Mariana Fabri.
17: Nesta semana, o Partido dos Trabalhadores, o Partido Liberal, o Partido Comunista do Brasil e o Partido Social Democrático exibem propaganda partidária nas emissoras de rádio e televisão. O tempo de propaganda depende do número de deputados federais eleitos pelo partido nas eleições gerais de 2022. Por isso, PT, PL e PSD têm direito a 10 minutos cada. Já o PCdoB conta com 5 minutos. A propaganda partidária promove o programa e as atividades do partido e divulga o posicionamento sobre temas políticos e sociais. Em anos eleitorais, como 2026, esse tipo de propaganda só é transmitida no primeiro semestre.
13: Governo federal e FUNAI pagarão 10 milhões de reais por violações contra indígenas na década de 70 em Mato Grosso. A sentença também determinou a conclusão da demarcação em até 2 anos. Vanessa Pereira.
18: Depois de 50 anos, o MPF obteve a condenação na justiça contra o governo federal e a FUNAI por remover na década de 1970, indígenas Tapaiuna do território tradicional, próximo a Diamantino, em Mato Grosso. Na sentença, foi determinado o pagamento de indenização por danos morais e coletivos para a comunidade indígena, no valor de 10 milhões de reais. A conclusão da demarcação das terras em até 2 anos e um pedido público de desculpas.
13: 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Boa noite.
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19: Eu sou Paula Groba.
20: E eu sou Ricardo Nakaoka.
19: E estes são os destaques de hoje do Jornal do Senado, que começa agora.
20: Senado pode analisar compensação para médico que prestar assistência durante voo.
19: Projeto endurece punição para quem induz crimes em escolas e shoppings.
20: Bombeiros podem passar a receber recursos de emendas da saúde.
19: Boa noite.
20: Boa noite.
19: Uma emergência médica a 10 mil metros de altura pode transformar um voo tranquilo em uma corrida contra o tempo. Nessas horas, a ajuda de um médico entre os passageiros pode fazer toda a diferença.
20: Para reconhecer esse trabalho voluntário, o Senado pode analisar um projeto que prevê algum tipo de compensação aos profissionais que prestarem socorro durante viagens aéreas. Os detalhes com o repórter Alexandre Campos.
21: Autor do projeto, o senador doutor Irã, do PP de Roraima, lembrou que um médico que presta assistência ainda é obrigado a preencher formulários após o pouso do avião com informações sobre os procedimentos adotados durante o voo. Pela proposta, a companhia aérea vai ter 2 opções. Inserir no seguro que é obrigada a contratar uma cláusula prevendo a compensação ao profissional da saúde que agir nessas situações, ou, por conta própria, oferecer algum tipo de ressarcimento, como pagamento em milhas ou upgrade em viagem futura.
22: Você sabe que nós temos uma população que tem envelhecido muito. E quanto mais envelhecemos, mais agravos nós ficamos suscetíveis. E muitas vezes a gente encontra pessoas idosas que às vezes não tomaram suas medicações antipertensivas, suas medicações para controlar sua glicose, enfim, o que torna muito frequente a necessidade de um atendimento médico nos aviões.
21: Na justificativa de seu projeto, o doutor Dr. Irã, que é médico, lembrou que o Conselho Federal de Medicina confirmou o entendimento de que é devido a algum tipo de compensação ao profissional pela prestação de socorro durante voos.
19: E o senador Eduardo Girão, do Novo do Ceará, lamentou a morte de 7 jovens atletas cearenses em um grave acidente ocorrido na rodovia estadual CE-187. Durante a sessão de hoje no Senado, ele pediu um minuto de silêncio em homenagem aos jogadores de basquete falecidos.
20: Girão lembrou que os jovens participam da Copa Sobral de Basquete e regressavam para Juazeiro do Norte quando o ônibus em que viajavam tombou às margens da rodovia.
1: Neste momento de profunda dor, eu quero manifestar minha solidariedade às famílias das vítimas e aos feridos, que seguem recebendo atendimento médico, e a toda a comunidade esportiva cearense.
19: O senador Isalci Lucas, do PL do Distrito Federal, alertou para o crescente endividamento das famílias brasileiras. Segundo o parlamentar, o número de pessoas com dívidas e restrições de crédito atingiu níveis recordes. Ele afirmou que a situação afeta principalmente as camadas de menor renda e defendeu uma reflexão sobre o alto custo do crédito no país.
20: Para Isalci, os juros elevados comprometem o orçamento familiar, dificultam o planejamento financeiro e limitam as perspectivas de crescimento econômico e social. Segundo ele, nenhum país consegue crescer de forma sustentável.
2: O grande problema do Brasil não é o tamanho da dívida. O grande problema do Brasil é o custo da dívida, é o preço do dinheiro, é o crédito caro, é o juro excessivo.
19: Na mesma linha, a senadora Zenaide Maia, do PSD do Rio Grande do Norte, voltou a defender medidas para reduzir o endividamento das famílias brasileiras. A parlamentar criticou as altas taxas de juros cobradas em operações de crédito, especialmente no cartão de crédito e no cheque especial, e argumentou que o comprometimento da renda dos brasileiros está diretamente relacionado ao elevado custo do crédito.
20: Zenaide Maia também pediu a aprovação da proposta de emenda à Constituição que limita os juros do cartão de crédito e do cheque especial a até 3 vezes a taxa Selic. Ela, que é autora da iniciativa, afirmou que a proposta ajudaria a conter o crescimento da inadimplência e a reduzir o impacto dos juros sobre o orçamento familiar. A PEC está em análise na Comissão de Constituição e Justiça.
4: Com a aprovação da nossa emenda, vamos frear essa bola de neve, pela qual os altos juros dificultam o pagamento e aprofundam a inadimplência.
19: Crianças e adolescentes precisarão de autorização judicial para exposição comercial nas redes sociais.
20: A determinação está no ECA Digital. Foi regulamentada pelo Conselho Nacional de Justiça e mira os chamados influenciadores mirins. Repórter Raíssa Abreu.
23: A norma do Conselho Nacional de Justiça determina que o juiz avaliará, por exemplo, se a atuação da criança ou adolescente nas redes é compatível com sua idade, suas atividades escolares e sua fase de desenvolvimento. O ECA Digital, que entrou em vigor em março, criou responsabilidades compartilhadas entre Estado, famílias e empresas de tecnologia na proteção das crianças e adolescentes no mundo virtual. O senador Alessandro Vieira, do MDB de Sergipe, foi o autor do projeto que deu origem à lei.
24: Nós estamos regulando parcialmente a atividade das empresas mais poderosas da história do capitalismo. Essa é a primeira lei das Américas nessa matéria. E nós conseguimos colocar na mesma mesa e do mesmo lado da trincheira pessoas tão diversas como a nossa senadora Damares e a deputada Maria do Rosário.
23: A proposta do CNJ, que regulamenta a atividade de crianças e adolescentes nas redes sociais, será votada no final de junho. Se aprovada, as plataformas deverão suspender conteúdos que exponham pessoas com menos de 18 anos sem alvará.
19: E a Comissão de Segurança Pública pode votar nesta terça-feira um projeto que endurece as punições para quem incita ou induz crimes em ambientes coletivos, como escolas, universidades e centros de compras.
20: A proposta foi apresentada para combater o crescimento de ameaças e discursos de pânico propagados na internet. Repórter Bruno Lourenço.
25: A relatora, senadora professora Dorinha Seabra, do União do Tocantins, lembrou os trágicos atentados ocorridos em escolas de São Paulo, Blumenau, Aracruz e Sobral para justificar a necessidade do projeto.
3: um grande número de pessoas que, aproveitando-se do anonimato e de uma suposta impunidade conferida pela rede mundial de computadores, passam a incitar ou induzir prática de homicídio, lesão corporal e ameaças em locais de frequentação coletiva, como escolas, universidades, ambientes de trabalho e centros de compra.
25: Apesar de apoiar a proposta, o senador Fabiano Contarato, do PT do Espírito Santo, afirmou que a alteração no Código Penal pode acabar diminuindo a pena.
5: Você está tirando a figura da codelinquência, seja do partícipe por participação moral na forma de induzimento ou instigação, ou no auxílio, que seria, pela teoria unitária humanista, pelo mesmo homicídio.
25: Depois da CSP, o projeto de lei segue para a Comissão de Constituição e Justiça.
19: Verbas da saúde para atendimentos dos bombeiros e regras para o uso de inteligência artificial estão entre os temas em debate no Senado nesta semana.
20: Um dos projetos em análise prevê o uso de emendas parlamentares da saúde para custear e equipar os serviços de atendimento pré-hospitalar dos corpos de bombeiros militares. Repórter Marcela Cunha.
14: Na terça-feira, a Comissão de Assuntos Econômicos pode votar uma proposta que atualiza os limites de endividamento para acesso ao microcrédito, com a correção anual desses valores pela inflação. Na Comissão de Educação, os senadores analisam novas regras para a participação de crianças e adolescentes em espetáculos e vídeos publicados na internet. Além de exigir autorização judicial, o texto proíbe a presença de menores em publicidade de cigarros, bebidas alcoólicas e apostas. Na quarta-feira, a Comissão de Assuntos Sociais pode autorizar o uso de emendas parlamentares da saúde para custear e equipar os serviços de atendimento pré-hospitalar dos corpos de bombeiros militares. Mas o senador Humberto Costa, do PT de Pernambuco, alertou que a inclusão dos bombeiros entre os destinatários das emendas da saúde pode aumentar a disputa por recursos do SUS.
6: Poderá gerar maior competição por verbas já insuficientes para atender plenamente as necessidades da atenção básica, da rede hospitalar, do SAMU e de outros serviços estratégicos do SUS.
14: Na Comissão de Ciência e Tecnologia, uma proposta proíbe o uso de inteligência artificial para reproduzir, sem autorização, a voz ou a imagem de uma pessoa com fins comerciais.
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20: Com edição de Paula Groba e trabalhos técnicos de João Lira, o Jornal do Senado fica por aqui. Acompanhe agora as notícias da Câmara dos Deputados. Boa noite.
19: Uma boa noite e até amanhã.
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9: Câmara pode votar texto do governo sobre redução da jornada de trabalho.
10: Avança projeto que indeniza produtores por prejuízos com falta de energia.
9: Deputados facilitam a matrícula em cidade vizinha mais próxima do aluno.
10: Proposta prevê incentivo fiscal para livros, brinquedos e jogos inclusivos.
9: Boa noite. A Comissão de Constituição e Justiça da Câmara aprovou projeto que prevê incentivo fiscal para livros, brinquedos e jogos inclusivos. Agora, a proposta será analisada pelo Senado. A repórter Maria Neves explica o que diz o texto.
26: Pelo texto, o poder público deverá reduzir tributos para a produção de materiais que ajudem crianças e jovens com desordem estética, deficiência ou enfermidade que cause embaraço social à compra e aceitar sua condição. Autor do texto, o deputado Dr. Jaziel, do PL do Ceará, afirma que a carga tributária sobre brinquedos corresponde a cerca de 40% do preço final. Devido a essa tributação elevada, o parlamentar sustenta que o mercado de artigos lúdicos para crianças com deficiência não alcança larga escala. É atendido por iniciativas isoladas e artesanais. O relator da proposta, deputado Diego Garcia, do Paraná, concorda com o autor e acrescenta que atividades lúdicas e brincadeiras são coisa séria, principalmente para crianças com deficiência.
0: Crianças com deficiência devem ser estimuladas a desenvolver autonomia e autoestima. Materiais didáticos, livros, jogos e brinquedos inclusivos, que respeitem as individualidades, certamente terão repercussão positiva no desenvolvimento das crianças.
26: O deputado ressalta que percepções, raciocínio e criatividade são aprendidos na relação das crianças consigo mesmas e com o outro por meio do lazer infantil. E, para crianças com deficiência, destaca que as brincadeiras são instrumentos eficazes de superação de dificuldades e de desenvolvimento da criatividade. Segundo o Instituto Brasileiro de Geografia e Estatística, o Brasil tem 14 milhões e meio de pessoas com deficiência, o que representa 7,3% da população com 2 anos ou mais. Além disso, o Instituto identificou 2 milhões e 400 mil pessoas com autismo. Da Rádio Câmara de Brasília, Maria Neves.
11: Turismo.
13: Gilson Daniel, do Podemos do Espírito Santo, destaca o potencial turístico da região do Caparaó, impulsionado por eventos tradicionais e pelas belezas naturais. O deputado cita o Festival de Inverno de Guaçuí e a Festa do Carro de Boi, na cidade de Iúna, como iniciativas que valorizam a cultura local.
15: Gilson Daniel também ressalta que Caparaó reúne atrativos como o Pico da Bandeira, além de uma rica gastronomia regional. Ele registra investimentos destinados à região, como a inauguração da obra de asfaltamento da rodovia que liga os municípios de Iúna e Urupi.
11: Agricultura.
13: Projeto que prevê indenização a produtores rurais por prejuízos com falta de energia avança na Câmara. A repórter Sofia Peçanha tem os detalhes.
16: A Comissão de Agricultura aprovou o projeto que prevê que produtores rurais sejam indenizados quando tiverem prejuízos causados por falhas no fornecimento de energia elétrica. Apresentada pelo deputado Marcos Beltrão, de Alagoas, a proposta também foi aprovada pela Comissão de Minas e Energia. A medida vale para situações em que a falta de luz ou oscilações na rede elétrica provoquem a perda de produtos perecíveis, como leite, frutas, grãos armazenados ou até a morte de animais que dependem de sistemas automatizados para a sobrevivência. Durante a discussão na Comissão de Minas e Energia, o deputado Padre João, do PT de Minas Gerais, destacou os impactos diretos para os produtores, especialmente os de menor porte.
17: Porque a pessoa ela tem uma expectativa de, num mês, ela receber o leite que ofereceu. Então, a terminar o prazo, isso é muito importante, porque a pessoa ela fica descapitalizada, fica sem renda, porque é o prejuízo. Caso do leite, mas tem as câmeras frias de legumes, verduras, queijos.
16: Para ter direito à indenização, o produtor deverá comprovar por meio de documentos técnicos que prejuízo foi causado diretamente pela interrupção de energia. O valor será calculado com base no preço de mercado dos produtos na região. O texto também determina que a concessionária de energia terá até 30 dias para analisar o pedido e fazer o pagamento. Caso o prazo não seja cumprido, haverá acréscimo de 10% no valor da indenização como multa. O relator da proposta na Comissão de Agricultura, o deputado Tião Medeiros, do PP do Paraná, afirmou que a medida também pode incentivar melhorias na qualidade do serviço prestado pelas empresas de energia.
18: O dever de indenizar fortalece um incentivo para a atuação proativa dos distribuidores, ao mesmo tempo em que responde a uma demanda urgente dos produtores rurais de todo o país.
16: O projeto que garante indenização a produtores rurais por perdas causadas por falta de energia elétrica segue para análise na Comissão de Constituição e Justiça. Da Rádio Câmara de Brasília, Sofia Peçanha.
11: Economia.
15: Reginaldo Lopes, do PT de Minas Gerais, anuncia uma articulação partidária em torno da proposta que garante fomento indireto aos setores da cultura e do esporte por meio de créditos tributários para gestores, artistas e patrocinadores.
13: O deputado explica que o principal objetivo da proposta é incluir os mecanismos permanentes de fomento dentro das regras da reforma tributária. Para Reginaldo Lopes, a medida fortalece a geração de emprego e renda, além de estimular investimentos privados em cultura e esporte.
15: Maurício Marcon, do PL do Rio Grande do Sul, alerta para o agravamento da situação econômica do país. Ao mencionar dados sobre o endividamento das famílias brasileiras, o deputado prevê um cenário de forte instabilidade financeira.
13: De acordo com Maurício Marcon, o descontrole fiscal do governo impulsionou a inflação dos alimentos e elevou a taxa de juros a patamares históricos. Ele recomenda cautela financeira aos cidadãos diante do risco de uma crise.
12: Trabalho.
15: O plenário da Câmara dos Deputados deve votar o projeto do governo que limita em 40 horas semanais a jornada de trabalho. O repórter Antônio Vital nos conta como estão as negociações.
1: A semana no plenário da Câmara começa com um único projeto na pauta, o que define a jornada máxima de trabalho em 40 horas semanais sem redução de salários. No final de maio, a Câmara aprovou proposta que inclui esse limite na Constituição, o que deve ser ainda analisado pelo Senado. A diferença é que o projeto, enviado pelo governo ao Congresso em abril, detalha a aplicação da redução da jornada e altera 9 leis, além da consolidação das leis do trabalho, a CLT. Acrescenta esse limite em legislações específicas que tratam do repouso semanal remunerado, do esporte e de profissões como aeronautas, seguranças privados, trabalhadores domésticos e radialistas. O projeto chegou à Câmara em abril com regime de urgência constitucional, com prazo para ser votado. Como isso não ocorreu, passou a trancar a pauta do plenário a partir de 30 de maio. Desde então, os deputados ficaram impedidos de votar qualquer outro projeto de lei. Na semana passada, o presidente da Câmara, Hugo Mota, designou como relator o deputado Léo Prates, do Republicanos da Bahia, o mesmo da proposta de emenda à Constituição que acaba com a escala 6x1. O projeto do governo define que a duração normal do trabalho não poderá ultrapassar 8 horas diárias e 40 horas semanais, o que vai valer também para trabalhadores com escalas especiais. Estabelece ainda que todos os trabalhadores terão direito a 2 dias de folga remunerados por semana, de preferência aos sábados e domingos. Abre exceções para negociações coletivas, de acordo com as peculiaridades de cada atividade. Também permite escalas de até 12 horas seguidas, mas mantendo o limite de 40 horas semanais. A proposta do governo se aplica aos contratos em vigor e passa a valer imediatamente assim que virar lei. Já a proposta já aprovada, que acrescenta esses limites ao texto da Constituição, define que a adoção da medida será gradual, com prazo de 2 meses para começar a valer limite de 42 horas e de 1 ano para a jornada de 40 horas. Prevê ainda medidas de transição para microempreendedores individuais, microempresas e empresas de pequeno porte e admite manutenção da jornada atual para terceirizados do serviço público até que ocorra nova licitação. O projeto do governo foi defendido pelo líder do PT na Câmara, deputado Pedro Czai, do PT de Santa Catarina.
2: Redução da jornada de trabalho de 44 horas para 40 horas semanais, portanto, ter 2 dias para viver, para descansar, para ficar com a família, qualidade de vida e tempo para viver e tempo para trabalhar. Estamos convencidos que a redução da jornada de trabalho vai permitir o aumento da produtividade, ganha a sociedade, ganha a economia, ganha as famílias brasileiras.
1: Já a proposta que acrescenta o limite máximo de 40 horas semanais de trabalho na Constituição, quando foi votada na Câmara, recebeu críticas de deputados da oposição. Deputados do PL, do Novo e do Missão disseram que a medida vai acarretar aumento do trabalho informal, diminuir a produtividade e aumentar o custo para as empresas. Da Rádio Câmara, de Brasília, Antônio Vital.
12: Relações Exteriores.
13: Alexandre Lindemeyer, do PT do Rio Grande do Sul, defende a soberania nacional e a autonomia jurídica do Brasil, sustentando que o país não deve se curvar a decisões externas. Ele lembra a decisão dos Estados Unidos de classificar as facções criminosas brasileiras como grupos terroristas.
15: Alexandre Lindemeyer afirma que a lei brasileira e tratados internacionais distinguem claramente crime organizado e terrorismo. Em sua opinião, os Estados Unidos são movidos por interesses próprios, com o apoio de políticos brasileiros empenhados em entregar riquezas nacionais.
12: Educação.
13: A Câmara aprovou o projeto que facilita a matrícula na escola mais perto do aluno, mesmo que em município vizinho, e o texto seguiu para análise do Senado. Confira na reportagem de Luiz Cláudio Canuto.
4: A Comissão de Constituição e Justiça da Câmara dos Deputados aprovou projeto que assegura a alunos da educação básica o direito de se matricular na escola mais próxima da sua casa, mesmo que seja em um município vizinho. O texto aprovado muda a LDB, Lei de Diretrizes e Bases da Educação Nacional. Por recomendação da relatora, deputada Júlia Zanatta, do PL de Santa Catarina, a comissão aprovou as sugestões da Comissão de Educação para o projeto. Pela versão aprovada, será assegurado o direito à matrícula e ao transporte escolar, com possibilidade de acordo entre os municípios. A deputada Júlia Zanatta reforçou a importância da medida.
7: Não precisando de mais uma legislação estadual ou municipal para acertar isso aqui. Então, é uma legislação que pensa na vida das pessoas lá na ponta, dos alunos, das mães, que às vezes moram na divisa de um município com outro e não conseguem fazer essa matrícula por causa de uma burocracia imposta por uma lei que foi feita aqui em Brasília, mas que não viu a realidade das pessoas lá na ponta. Então, é um grande avanço.
4: O censo de 2022 apontou que 7,2% dos estudantes do Brasil, ou seja, 4 milhões de alunos, precisam ir a um município vizinho para estudar. Pouco mais de 3% dos alunos do ensino fundamental e 6,6% dos alunos do ensino médio precisam fazer diariamente esse deslocamento. O projeto original é do deputado Evair Vieira de Mello, do Espírito Santo. Da Rádio Câmara de Brasília, Luiz Cláudio Canuto.
11: Política.
21: Heloísa Helena, da Rede do Rio de Janeiro, despediu-se da Câmara após cumprir um mandato temporário de 4 meses. Em seu pronunciamento, a congressista fez um balanço de sua atuação, destacando a apresentação de mais de 60 projetos de lei voltados para a área social.
22: Heloísa Helena afirma que deixou o cargo consciente de ter feito uma política ética. A legisladora deixa o cargo em função do fim da suspensão do mandato do deputado Glauber Braga.
11: Justiça.
21: O nome afetivo, que muitas vezes crianças e adolescentes usam ao ganharem novas famílias, vai poder ser oficializado antes do fim do processo de adoção. A repórter Mônica Tati explica o teor da proposta, que agora vai para o Senado.
23: A Câmara dos Deputados aprovou proposta que permite o

0: ela perdeu todos os vínculos familiares, seja por violência, seja por abandono, está absolutamente desprotegida, principalmente do amor. Então, vem o processo de adoção, o processo começa com essa guarda provisória. Isso demora muito tempo, é uma análise difícil, mas durante esse tempo, essa criança cria vínculo com essa nova família. A própria família e na escola, os amiguinhos, na sociedade, na vida normal dessa criança, ela passa a precisar efetivamente ser parte daquela família. E esse pertencimento também está ligado ao nome dela.
1: Laura Carneiro também destaca a importância de mais mecanismos para incentivar a adoção no país, principalmente de crianças mais velhas e adolescentes. A proposta que permite o uso de nome afetivo por crianças e adolescentes sob guarda provisória segue agora para o Senado Federal e, se for aprovada, pode ser sancionada pelo presidente da República e virar lei. Da Rádio Câmara de Brasília, Mônica Tati.
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3: Segurança Pública.
4: Avançou na Comissão de Constituição e Justiça da Câmara a proposta que reduz a maioridade penal para 16 anos. Para Sérgio Turra, do PP do Rio Grande do Sul, a medida acaba com a possibilidade de criminosos de alta periculosidade se esconderem na menoridade.
5: O deputado critica a oposição de esquerda à proposta, argumentando que ela protege criminosos, indo contra o interesse público e a segurança da sociedade. Sérgio Turra menciona o apoio popular à medida, que será analisada agora por uma comissão especial, antes de ir à votação no plenário.
4: Sargento Faur, do PL do Paraná, celebra a aprovação na CCJ da PEC que reduz a maioridade penal. O congressista afirma que a medida é um primeiro passo para responsabilizar adolescentes de 16 e 17 anos envolvidos em crimes graves.
5: Sargento Faul sustenta que a punição de adolescentes infratores busca proteger principalmente os jovens que estudam e trabalham. Ele lembra que a PEC ainda precisa passar por comissão especial e pelo plenário da Câmara em 2 turnos antes de seguir para o Senado.
4: José Rocha, do União da Bahia, celebra o Dia da Marinha, comemorado em 11 de junho. O parlamentar ressalta o papel histórico da corporação e exalta suas ações humanitárias operadas em rios de regiões isoladas para levar desenvolvimento e promover a integração nacional.
5: Presidente da Frente Parlamentar de Apoio ao Programa Antártico Brasileiro, José Rocha, ressalta a importância da Força Naval na proteção de quase 6 milhões de quilômetros quadrados da Amazônia Azul e defende investimentos em tecnologia como a construção de submarinos e fragatas.
4: Termina agora o Jornal Câmara dos Deputados, produzido pela Rádio Câmara, com trabalhos técnicos de Wellington Teles e apresentação de Val Monteiro e Luciana Vieira. Uma boa noite para você.
5: Você fica com as notícias do Tribunal de Contas da União. Boa noite.
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2: Agora, começo de semana, mais uma sequência para anotar, porque essa promoção boa dos 45 minutos está chegando ao final. Essa semana vamos saber quem vai ganhar. Eu sou Alex Bono e eu tô contigo até altas horas. Para começar, Isa.

0: valeu a pena.
1: O quê?
0: Valeu a pena. Valeu a pena.
1: Sou pescador, mais uma vez, hein? Espero que tenha valido pra vocês,
0: vai,
1: hein?
0: Vai. Se valeu a pena. Valeu a pena.
1: Sou pescador de ilusões.
0: Sou pescador de ilusões.
1: De novo.
0: Valeu a pena.

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0: chegar até.
1: Bom demais essa roupagem, hein? Bem dessa noite mais chuvosinha. Tá gostoso, né? Esse clima de chuva.
2: Aquele abraço.
1: Bem, aqui na Grande Vitória, né? Tem esse clima de chuva gostosinho, bom demais. Rosimara Ramos, um beijo pra você, meu amor. Daqui a pouquinho a tua música. Ela que gostou demais com o Oliver no horário, né? Nem me fale, mano.
2: Aquele abraço.
1: Bom demais, bem delicinha. Poderia ser sempre assim, mas aí mais línguas vão falar que é porque eu quero trocar de horário. Mas, putz, o cara combina muito com esse. Desculpa falar, mas é verdade. Muito bom, muito bom. Imagina esse de chuva com o Oliver antes, minha filha. Você tá louco. Salve aqui também pra quem? Drica Santos, Livino. Lembra de mim do segundo tempo? Mas eu lembrei do primeiro, pô. Já rolê da venta no primeiro. Que mais aqui? Elias Lima, boa noite, Litoral. Ele falou que gosta da venta da Litoral. Ah, mas que fofinho. Vamos de música. Ó, você no comando tá vindo aí, hein?
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5: Pediu autorização,

0: 10h38, boa semana, essa é a Litoral, que agora vai apresentar você no comando. Mas lembrando que anotou essa sequência, corre no litoralfm.com.br, porque o prêmio tá bom, a promoção da Copa que sai essa semana.
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1: Voltando pra todo Espírito Santo, ao vivo. 10h41 agora. Tudo bem aí? Seja uma semana abençoada pra todo mundo. Eu sou Alex Bono e eu te faço companhia até as 11 horas. Quase acabando, hein, criancinhas?
0: Você manda. A gente obedece. Você manda. Agora é você no comando da programação da Litoral. A Litoral é você no comando.
2: E aí, já gravou o seu pedido?
1: Muito bem, manda aí, 27 999 86 1050. Começando direto com meu amigo David. Vamos pra Goiânia.
3: Fala, boa noite pra você. E aí, beleza? Boa segunda-feira pra você, pra gente aí.
1: Pra nós.
3: Curtindo a Litoral por aqui online mesmo, hein? Tamo no Uber. Fala que é David Costa. David aqui de Goiânia. Manda pra gente Whitney Houston. Aquele abraço, valeu, grande abraço pra você. Tamo no comando, tamo junto, hein? Por aqui.
1: Tamo junto. Sabe, pros motores de aplicativos, taxistas também. Daqui a pouquinho tem que chamar o meu, porque o meu carro já era. Que situação. Tava até esquecendo, hein, criancinha? Que situação. Bem, falou Whitney Houston, tem um monte de música boa. Alexa, escolhe.
4: Vou escolher a mais top, que é a cara de uma segunda chuvosa, Bono.
1: Então tá. Então vai, dá o play, mulher. Dá o play, mulher.
4: Calma, ó.

0: Que clima de amor, que clima de amor.
1: Boa noite, bonito.
0: Boa, lindona.
1: Olha só, quando chegar o momento do eu no comando, por favor, por favor, don't let the sound go down on me. Oh. George Michael e Elton John, faz isso por mim, por favor.
0: Pra já.
1: E você viu aí, né, por que todo mundo é apaixonado naquele cara?
0: Eu vi.
1: Pensa escutar aquela voz no nosso ouvido na hora que a gente está dormindo. Meu Deus do céu. Rosimara Ramos de Nova Almeida.
0: Que foi, criancinhas? Ah, boa, boa ideia. Uma petição para os nossos chefes para voltar a Hollywood para esse horário. O que vai acontecer com a gente, criancinhas? Mas aí a gente vai ter que sair desse horário, né? Pra onde que a gente vai? Pra onde, criancinhas? O negócio é não ficar desempregado, mas tá tudo certo. Tá bom? Vai de George Michael e Elton John.

0: Bom, mais uma clássica pra matar saudades, George Michael, Elton John na área. Agora aqui na Litoral, no Você no Comando, é tua vez, John.
1: E aí, Alex Bono, boa noite, meu amigo. Você tá doido? Boa noite pra todos os ouvintes da Litoral.
0: Aê.
1: Na Litoral, eu tô sempre legal. Já que é eu que tô no comando, manda pra nós aí uma música do Elvis Presley. De preferência, Águas Turbulentas, que é uma música não inteira. Você tá doido? Alex Bono. Você é o cara bonito.
0: É nóis.
1: Tchau, obrigado.
0: Pô, mandou até no português. Eu achei no português. Como é que é as igrejas? Bridge of Troubled Water.

com Elvis Presley. Fechando bem demais. Valeu pela participação, turma. Agora é hora de... Amanhã a gente se fala às 6 horas, se Deus quiser. Tá? Obrigado pela companhia até aqui. E até amanhã. O famoso Hasta la Vista, baby. Tchau. Olha que bonitinho. Vai, encerra. Vai ficar bonito. Vai. Uma hora de música chegando. Daqui a pouquinho, meia-noite, Litoral A2.

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0: Excelente manhã pra você, obrigada aí pela sua companhia, viu? Vambora juntos aqui, ó, se Deus quiser, até as 10 da manhã tô aqui te fazendo companhia. Hoje dia 16 de junho, tudo bem? Graças a Deus.

né? Espero que você tenha um dia maravilhoso. Aliás, o nosso dia vai ser incrível, né? Porque só depende da gente, não é? Porque se a gente for colocar a nossa expectativa nas coisas que os outros vão trazendo, vai dar ruim, viu? Então, ó, fica na sua aí, vamos fazer a nossa parte, sem estresse. Eu costumo falar assim, que eu venho trabalhar como se fosse o primeiro dia. Eu faço o meu melhor todos os dias. Aí não tem erro, entendeu? Tá tudo certo, tá tudo certo. Com respeito, com amor, com dedicação, com carinho. E assim será, se Deus quiser, até o último dia. Vixe, Maria, hein? O assunto. Ai, ai. Bom, aumenta o volume do seu som ou deixa ele gostosinho aí. Gente, falando nisso, choveu por aí? Porque aqui caiu um toró de noite. Eu só ouvi, né? E relâmpago, e trovão, uma doideira de noite. Agora dá pra ver que a pista tá molhada, mas não tá chovendo, não. E por aí, onde você tá? Me conta tudo.

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começou bem a noite? Tomara que sim, viu? Porque o dia promete, hein? O dia vai ser lindo, eu tenho total certeza disso. Porque, como eu falei agora há pouco, né? Só depende.

0: sem dramas, sabe? E vambora, minha gente, vambora, bora ser feliz. Deixa eu ver quem tá comigo aqui nessa manhãzinha. Manhã de terça-feira, dia 16 de junho, Joel Flores, tá sempre me fazendo companhia. Obrigada, meu bem. Beijo pro Cláudio José de Nova Carapina 2, Vanja do Ataíde também já tá aqui.
1: Bom dia, Cleitinha, bom dia, Sol, bom trabalho, meninas, uma ótima, maravilhosa terça-feira. Bom dia para todo o grupo Alegativa, para todos os ouvintes dela sempre. Esqueci ninguém, né, Cleitinha?
0: Isso mesmo.
1: Beijo, Cleitinha, beijo, Sol, Vanja do Ataíde.
0: Beijo, meu bem, ótimo dia. Ei, Matheus.
2: Bom dia, Cleitinha, Matheus, tá vendo, né? Um vento agora, madrugada, amiga, né?
0: É.
2: Calor essa noite. Você todinho no litoral, bota seu fiança.
0: Fez calor ainda, né? Pois é, meu Deus do céu. Deixa eu ver quem tá aqui. Genimar, bom dia.
3: Bom dia, Cleide Costa Longa. Aqui quem fala é Genimar de Pitanga. Tô passando para desejar uma terça-feira produtiva e abençoada para toda a família litoral, para toda a família Cadeira Cativo, né? De A a Z, para não esquecer de ninguém. Para Vera do Pula Pula, Ana Lopes, Leila Mara, Soninha, Rebeca, para Ched, a Rosângela, né? O Toninho, o Amauri, o Jumal, o Ré, Porli, o Zé das Neves, né? O Chachel e toda essa galera que tá na escuta aí. Vamos pra cima dessa terça-feira, vamos com tudo.
0: Vambora, meu bem, vambora. Ei, Luiz!
4: Terçou, bebê, uma terça-feira abençoada pra todos meus amigos ligados na litoral. Eu tô na litoral, eu tô legal. Um abraço, meu amigo Beto, meu amigo Pedro, meu amigo Marinha, minha amiga Rebé, meu amigo Alessio, meu amigo Pezão na Itapina, só da litoral, todos ligados na litoral, de 0 a 100, pra não esquecer de ninguém. Um abraço pra todos os cadeiras cativas já ligados de norte a sul do Espírito Santo, só da litoral, tô na litoral, eu tô legal.
0: Valeu,
4: vamos
0: meu
4: que
0: bem.
4: Vamos, Clay.
0: Vambora.
4: Hoje tá gostosinho, tá fresquinho,
0: tá bom. Beijo, meu anjo. José Aécio tá ligado com a gente de Praia Grande, né? Um abraço, viu, meu bem? Ó, Cleide, que Deus abençoe a nossa vida, nossa família, nossos amigos. E partiu, como é que é? E pra nós aqui do bar e restaurante Toninho, aqui de Castanheira. Tá bom. Um abraço pra vocês aí, ótimo dia. Luiz Fernando no centro de Vitória, José Luciano de Santos Dumont, a esposa Adriana, as filhas Júlia e Isadora também, Marcos Gargamel de Jardim Camburi, um beijo. E tem essa agora, ó, Temporal de Amor, eu juro, Horizonte Azul, é um pouco rir, sabe? Leonardo cantando, ó que delícia, pra começar essa manhã de terça.

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1: Aquele abraço.
0: Bem apertado, bem gostoso pro Sérgio, lá em Cachoeira Tapemirim. Olha eu, viajei agora, fui longe. Beijo, meu amor, ótimo dia, viu? Beijo também pro Juvanilson, ligado com a gente, lá em Linhares. Aliás, ele tá sempre ligado, conectado. Márcia Mendes, um beijo, meu amor, bom dia. Pro Valdemir, em Ibiraçu, também tá ligado com a gente nessa manhã. Desejando um ótimo dia pra todo mundo. Quem mais aqui? Marcos Gargamel, já falei. Um beijo bem especial também pra Praxedes, pro Gato Preto, pro Bruno de Manhuaçu. Obrigada, Bruno, pela companhia, viu? Ah, gente, agora tem dicas de emprego pra você.
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0: Então, gente, ó, só pra você ter uma ideia, o Sino de Cachoeiro Itapemirim abriu mais de 300 vagas de emprego. Tem pra agente de vendas e serviços, tem pra cobrador, analista de marketing, chapista de lanchonete e muito mais. Você que ficou interessado, é só procurar a unidade que funciona de 8 da manhã a 5 da tarde, ali na rua Costa Pereira, número 90, no centro, tá bom? A Agência do Trabalhador de Marataízes também abriu 100 vagas de emprego. Tem para açougueiro, técnico analista de qualidade, ajudante de ensacadora máquina, lubrificador de máquina e várias outras possibilidades também. E o atendimento ao centro de dados ocorre na Avenida Rubens Rangel, número 1489, no edifício Itamaraty, na Cidade Nova, tá? É entre 8 da manhã e 5 da tarde, certo? Boa sorte.

0: 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Eu tô legal, bom dia.
1: Salva de palmas.
0: Excelente manhã pra você que sintoniza Litoral FM. Vou falar com o Hélio, meu amigo. Alô? Hélio?
2: Bom dia, Cleidinha. Aqui é o Hélio da Saúde Coporanga.
0: Coporanga.
2: Gostaria de mandar um alô pra todos os motoristas da Transigo, da Aritu, Mar Aberto. Nós estamos acabando de chegar aqui à Serra agora, Cleidinha. E que Deus abençoe nossa terça-feira abençoada para nós aí. Sei só de vitória. Cleidinha, tô na Litoral, tô legal. Manda melhor que tá tendo aí, Cleidinha.
0: Deixa comigo, meu
2: Cleidinha,
0: bem.
2: Cleidinha, você marcou comigo, falou que ia pra Vila Velha com uma hora dessa.
0: Eu falei que ia comer, né,
2: lá com vocês. Tô esperando, viu, Cleidinha? Tô esperando. O almoço, nós almoçar com a gente lá em Vila Velha.
0: É
2: tô esperando,
0: mesmo,
2: tá?
0: É mesmo.
2: E a nega disse que tá on, viu?
0: A nega sempre tá on, né? Beijo, nega, sua bonita. Falando nisso, ela tá aqui, ó. Aqui ela, ó.
3: Bom dia, Cleidinha, meu
0: furacão,
3: amor.
0: Gente.
3: Flamenguista. A vascaína tá dando um bom dia especial pra você, tá, flamenguista?
4: Tá. Deixa eu te... Filho dela também.
3: Ai, eu quero um bom dia bem especial pra aquele gatão seu vascaíno. Cleidinha, eu quero dar um bom dia especial Isso também é. Pro nosso Isso paciente, é. Pra todos os motoristas da saúde e todos os monitores. Os motoristas queriam que eu falasse o nome, né? É o Tinho, Marcelo, Erlan, Rony. Eu não dou conta. O Toia. O meu motorista Eric, que tá hoje comigo aqui. Cleidinha, deixa eu te falar com você. É, a mãe tá on e o pai falou que tá on. Tá esperando você pra gente almoçar
0: aí,
3: hein, lá em Vila Velha, hein?
0: Pois é.
3: Hein, Cleidinha? Tu tá cheirando ainda, bebê?
0: Tá amarrado.
3: É, então na Litoral tá legal. Beijo, meu amor.
0: É aquela
3: amor,
0: música,
3: saudade.
0: Né? Tu cheira? Como é que é? Eu cheiro, sei lá. Nem lembro, mas Deus me livre. Aqui, deixa eu aproveitar e falar com ela, a Rebeca Andrade. Bom dia, lindeza. Fala comigo, Rebeca de Colatina.
5: Bom dia, Cleidinha. Terça-feira, uma terça-feira de muita paz e bênção, saúde para todos nós. Sou Rebeca Andrade de Colatina. Os meus abraços para Marcos Gobi, Queimadinho, José Carlos da Inglaterra, Toninho, Eliomar de Linhares, Genimar, Luísa Mendoim, Bill, Alessio, Verinha do Pula Pula, Soninha, Claudineia, Marcinha Brito, Rosângela Paulo Bernardoni, Claudia Flor, Robert, Wallace, Elizabeth Letícia, lá de Portugal. Ei, Duda Mel! Gente, pra todo mundo. Beijo, beijo. Fui.
0: Beijo, meu bem. Ótimo dia.
6: Olá, Cleidinha Costa Longa. Bom dia, minha querida. Que deu uma terça-feira abençoada. Diretamente Cachoeira Pinheirinho, mandando uma lupa pra Xeré Moura, minha vira, Verindo, Pula Pula, Chibinha, Gil, Marcos Bob, Nando Júnior, Mocinho Pintor, Hildo Fogão de Lenha, Duda Mel, Zé Palobina, para Gigante, para Daniel, para Leomar, para Serginho do Posto de Mola Aliança, para Peixinho, para a Turma de Una, Munistrilha, Cachoeira Alta, São Vicente, Gruta, Tijuca, Lambari, Urupi, Marapé. E hoje eu quero mandar meus parabéns para Arthur, que está fazendo aniversário lá em São Vicente. Um bom dia para o Grupo Cadeira Cativa, um bom dia para o pessoal da saúde, um bom dia para minha família Gran Vitória. E na Litoral eu estou muito legal. Vamos trabalhar que estou levando você de carona comigo.
0: Arrasou, meu bem. Obrigada.

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0: bem apertado e bem gostoso para Célia Lopes de Linhares, ligadinha com a gente. Nandinho Júnior também, Dora Soares tá em Colatina, sempre ligada com a gente, né, meu amor? Obrigada, viu? Marcos Prete também de Colatina. Luzia Veríssimo em Cachoeiro de Itapemirim. Edilson de Iconha. Beijo, viu, Edilson? Abraço gostosão para Kelly Paiva, da Fazenda Bina, sempre ligadinha com a gente. Luiz Carlos Ferrarese, de Colatina. Pia de Santa Rosa, em Marilândia. Um abraço pro Pato Roco, de Castelo. Lalá, de Colatina. Garrincha, em Conceição do Castelo. Para você também, viu?
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0: Muito bem, você que tá aí ouvindo a gente, ó, preste atenção na previsão do tempo para hoje, para essa terça-feira, tá? Será de muitas nuvens em todo o Espírito Santo. Há previsão de chuva em vários momentos do dia, alternando com períodos de tempo mais estável. As temperaturas ficam um pouco mais baixas em todas as regiões. Na Grande Vitória, os termômetros variam entre 19 e 27 graus.
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0: Uma espécie rara, conhecida como sapinho pingo de ouro, foi encontrada em uma reserva ambiental de Vargem Alta, no sul do estado. O anfíbio é considerado de difícil observação e a descoberta reforça a importância da preservação da Mata Atlântica Capixaba e da biodiversidade da região.
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0: O cachorro foi resgatado após ficar preso entre dois muros em Colatina, no noroeste do estado. A operação mobilizou equipes de resgate e chamou a atenção de moradores da região. O animal foi retirado em segurança e não sofreu ferimentos graves, graças a Deus, né?
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0: Dia 5:59, excelente manhã para você que sintoniza Litoral FM. Obrigada aí pela sua companhia, viu? Ótimo dia. Gente, cadê Soninha, hein? Perdeu a hora hoje, será? Acredito que sim, hein? Acredito que sim. Deixa eu ver quem tá aqui rapidinho. Alô? Kátia? Alô? Kátia? Cadê Kátia? Pera lá um pouquinho, gente. Vou ver se agora a Kátia fala, hein?
1: Bom dia.
0: Agora
1: é,
0: sim.
1: É Kátia de Nova Venécia.
0: Ah, Kátia de Nova Venécia.
1: E Deus dá um bom dia pra nós. A Litoral tá mais que legal.
0: Valeu, lindona.
1: Tô aqui na peleira do almoço, pai Itaponha, nesse tanque, pra colheita de café. Manda um alô pra nós, pra mim, pro meu esposo Luciano.
0: Valeu, um beijo especial pra vocês. Ótimo dia, viu? Essa vida não é fácil, não. Ele levanta cedo, faz marmita pros dois, leva garrafa de café, né?

0: de Deus, né? A gente tá, só tá ali ajudando aqui e ali como pode, mas na verdade é dele, né? E aí, eu só sou grata. Só grata. Peço nada. Peço nada. Lena, bom dia!
1: Bom dia, flor do dia. Um bom dia aí pro grupo Cadeira Cativa, todos que estão ligadinho, pra Soninha, Claudineia, Zé Carlos da Inglaterra, que tenhamos uma linda, abençoada quarta, terça-feira. Bom trabalho, beijo.
0: Obrigada, meu amor, beijo. Gente, ó, 6:01, hein, volto já.
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0: Essa música é tão linda, né, gente? Carta Branca, maravilhosa. Bom dia! Excelente manhã pra você. Deixa eu ver quem tá com a gente aqui. Alô?
1: Aqui, Curuçu, Bahia. Curuçu, nem um pingo. Nem um pingo de chuva.
0: Nem um pingo de chuva por aí, né? Fala comigo, Délio.
1: Bom dia, litoral. Bom dia. Aqui é o Palude, hein? Diretamente de Curuçu, Bahia. Mas, claro, sempre curtindo é melhor, hein? Tamo junto, litoral.
0: Tamo junto, meu bem. Um beijo pra você. Ótimo dia. Você sabe que uma vez eu fui inaugurar uma rádio lá na Bahia, lá em pertinho de Salvador. E o nome da rádio também era Litoral. Olha as curiosidades da vida, gente. Muito legal, né? Isso antes de eu entrar aqui na Litoral. Ixi, eu tinha lá meus 19, 20 anos, mais ou menos. Ai, ai. Beijo pro Cláudio José de Nova Carapina 2. Beijo pro Melquiades do Ataíde, também ligado com a gente. Ô, Melquiades, mandou fotinha e tudo hoje, hein? Gostei. Cleidinha, passando aqui pra desejar um maravilhoso dia pra todos os ouvintes. Valeu! Um grande abraço dos Olhos de Safira. Isso aí. Marta, Maria Marta, né? Marquezine tá ligada com a gente, desejando um dia maravilhoso. Leonardo Aguiar de Itapuã, Vila Velha, ele também ligado com a gente. Wellington, fala comigo, bom dia.
2: Ô, Fredinha Costa Longa, bom dia. Bom dia, sol, bom dia a todo mundo eleitoral. É, bem-vindo, graças a Deus. Mais um dia que o Pai do Céu nos abençoe. Mais um dia de vida, um dia de trabalho, um dia abençoado para todos nós. Aí, Cristo, Deus, então, bom dia, bom trabalho. Deus abençoe nós. Tchau, obrigado.
0: Valeu, meu amor. Um beijo pra você. Bom dia. Bom dia pro Nicolas também ligado com a gente. Desejando uma terça-feira abençoada pra todo mundo. Mais uma jornada, ó. Portugal, Alemanha. E ouvindo você. Obrigada, Nicolas. Vambora. Me leva de carona aí, viu? Que eu vou facinho.
3: Bom dia, Cleizinho Costa Longo. Bom dia, Sol. Amigos da Rádio Toral Cadeira Cativa. Terçou. De bem com a vida. Ouvindo esses clássicos maravilhosos, Rádio Litoral, mais uma vez, a número um do Espírito Santo. Parabéns a toda a família Litoral e o carinho de sempre, né? A atenção de sempre. Valeu, Cleidinha.
0: Valeu, meu amor. Um beijo pra vocês aí.
3: Excelente dia pra todos. Obrigado.
0: Arrasou, valeu, beijo gostoso. Quem mais? Josiane Xavier tá ligada com a gente. Cleide, manda beijo pra Pedro Quintino. Fala com ele que eu amo muito, meu marido. Ah, gostei, Josiane. Beijo pra vocês dois, viu? Francisca, em Vila Nova de Colares, mandando abraço especial pra todos os ouvintes. Rosângela Bernardone também tá por aqui. Alô?
4: Bom dia, Cleidinha. Bom dia, Sal. Tudo bem com vocês? Sou eu, Rosângela Bernardone, do bairro São Miguel, em Colatina. Terçou, né, Cleidinha? Terçou, continua friozinho. Tá muito bom. Cleidinha, deixa eu mandar um bom dia pra você, pra Sol, pro meu esposo Paulo, pra todos da Cadeira Cativa, todos da família Bernardone, todos os ouvintes. E beijo, Cleidinha. Tenha uma ótima terça-feira.
0: Valeu, meu amor. Beijo. Ótimo dia, hein?

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0: Marlon Dedoca, Toninho Segurança, Jane Magandinho, Elias Patezano, Nil Luiz, Meduim, Gabigol, Garris, Dorme da Vila, Jão de Toca, Leomar de Linhares, Alessio, Cid, irmão da Rua, José Carlos, Robson, Caraí, José Luciano, Santo Dumão, Primo Caminhoneiro, Donizete, Nicoca, Elias, Sindicato Pires, Gutenberg, enfim, para todos os motores da rodagem, PP Saúde e Educação e também para os profissionais da educação. Beijo, Litoral.
1: Beijo, obrigado. Valeu, meu bem. Maria Cristina Marriel de Mata da Serra tá ligadona com a gente nessa manhã também. Obrigada, viu? É Luiz Esposo Vanderlei. Antônio José de Souza também tá ligado. Pra Chedes, um beijo, bonita. Ótimo dia. Carleilda Alves também tá ligadona. Val Baiano, Batista Nicásio, beijo, Batista. Beijo pra Nina Venâncio na Itália, ouvindo a gente também. Beijo, meu amor, pra você, seu marido, sua família, pra todo mundo, tá? Beijo também pra Aguimar Santos. Fala comigo, Aguimar. Bom dia.
2: Bom dia, Deus. Bom dia, Tia. Bom dia, Coitia. Bom dia, galera da Litoral. Desse lindo amanhecer, fazer o seguinte, né? Você pensar em subir, em pegar um degrau, subir um degrau, procure subir pelos seus próprios méritos, faça a sua parte, pare de olhar para a janela dos outros.
1: Aí, ó.
2: Se você fazendo a sua parte, tenha certeza que o seu mérito será bem, bem recebido.
1: É verdade.
2: Você vai saber o que é bom subir assim.
1: Valeu, meu bem. Um beijo, viu? Obrigada.
3: Bom dia, Cleitinha. Duda, meu Deus, de Cachumirim. Um pouquinho rouca, gritada, né?
1: Tô vendo.
3: Um bom dia pro Toninho. Vem pro Apula, pra Chede. Um bom dia pro Matheus e Marataízes. Um bom dia, amigo Daniel, Postinho de Saúde, do Boa Vista. E um bom dia também pra Energia, Zumbi. Bom dia, bom dia.
1: Arrasou, meu bem. Vanderlei, de Presidente Kennedy.
4: Bom dia, Credinha.
1: Oiê.
4: Bom dia, terça-feira abençoada pra todo mundo da Litoral, Credinha, pra vocês especialmente. Credinha, Vanderlei, de Presidente Kennedy, mandando um alô aí pra galera da rodagem aí. Vamos que vamos. Serra que liga. Estamos aqui, ouvindo você aqui na carreta. Manda um abraço pra Leandro, que eu passei em frente à garagem dele, tá saindo também.
1: Tá saindo também.
4: Terça-feira abençoada, Gredinho. Vamos pra cima, na Litoral tô legal,
1: Gredinho. Arrasou, meu bem. Um beijo pra você. Olha ela aqui, senti falta hoje na madrugada, mas apareceu mais tarde.
5: Olá, Cleide, bom dia. Terçou, hein? Eu tô como, Cleide? Como? Atrás da derma, dormi
1: tô
5: mais
1: perto. Tô vendo isso, meu Deus.
5: Aos ouvintes, às cadeiras cativas, bom dia. José Carlos, Enamara, Claudineia, Robson, Leomar, bom dia. Cleide, bom trabalho, fique com Deus. Hoje o bicho tá pegando pro meu lado.
1: Tô vendo.
5: E soneira.
1: E aí,
5: beijo, Sônia, André
1: Carlos. Tá com sono hoje, tem dia que a gente, né? E tá tudo certo, viu, Sônia? Nem todo dia a gente acorda aquela mulher poderosa, sabe?

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0: Na Litoral, eu tô legal, bom dia, 6h50, excelente manhã. Ui, meu Deus do céu, o microfone tá caindo, ela, meu Deus. Deixa eu mandar um beijo aqui pro Guedes Uber e a turminha lá de Colatina, ligadinhos com a gente. Francinildo, de Cachoeira, Tapemirim, Cleide, manda um abraço aqui pros amigos da Angel Mig, de Marataízes. Valeu. Lidiana Scarpati, da Cidade Continental. Josimar Gomes, também tá ligado com a gente. Fábio Araújo, Bela Aurora. César, Loil Sadira, em São Caetano, Rio Novo do Sul. Orlando, bom dia, meu bem.
1: Bom dia, Cleide. Bom dia, Mara. Bom dia, Cleide. Bom dia, pessoal da Litoral. É que o Orlando tá falando, Cleide. Manda alô pra nós aí. Hoje eu tô levando você lá pra Guarapari, lá, Mirão.
0: Oba, vambora.
1: Bom dia, Cleide. Na Litoral, tô legal.
0: Arrasou, meu bem. Valdineia Miranda de Porto Novo também tá ligada com a gente. Geal de Vila Velha, já falei. Alessio de Colatina, fala comigo, meu amor. Yeah, bom dia.
2: Tal. Aqui é o Alessio Colatina, tá? Desejando essa terça produtiva em sua lei. A todos, ligadinho na melhor. Cadeirativa do Moto Geral. A Rebeca Andrade, a Vera do Procur. O Luiz Lindim, Marobá, também está ligado na Litoral. Todos ligados na Litoral. Aquele abraço, todos. Com Deus, tudo bom.
0: Valeu, meu amor, tudo de bom. Deusimar, alô, bom dia,
3: Cleijinha. Deusimar, aqui de Cachoeira do Itapemirim.
0: Opa,
3: capital Cachoeira. Secreta do mundo.
0: Aí, ó.
3: Cleijinha, um bom dia especial para nosso amigo William, da SB Mineração. Também para o Márcio, da Ina Mármore. Também para o nosso amigo Saulo, lá do Perim, né? Pai de Gêmeos. E também para o Kojak. Kojak e Companhia. É, Ventania. O Sidney. Lá da CTR, isso aí, Cleidinha. Um abraço pra você, Cleidinha. Deus abençoe. Uma terça-feira super abençoada pra nós todos.
0: Amém.
3: E pra todos os ouvintes, é claro.
0: Valeu.
3: Um abraço.
0: Beijo, meu amor. Bom dia. Beijo pro Denis de Alzira Ramos também. Gabriel e Chiquinha. Quem mais? Nossa, tem uma galera, gente. Já a gente fala e coloca todo mundo no ar.
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2: Na Litoral, tô legal, 7 horas, bom dia, terça-feira, hoje, dia 16 de junho. Você que tá aí grudadinho em Thelminha Rocha, a partir de agora, muito obrigada pela sua participação, muito obrigada por essa audiência, por essa sintonia incrível. Obrigada, Senhor, por abrir este microfone, para falar com os meus ouvintes queridos, os meus taiobeiros de plantão. Muito obrigada, gente, bora lá para mais um dia, mais uma terça-feira. Você que está completando mais um aninho de vida, parabéns, tá? Muitas felicidades. Deixa um recadinho para eu cantar parabéns para você, tá bom? 996526580. Então bora lá começar. 45 minutinhos de música.
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0: muito legal. Atriz demais, gente. Bom dia, bom dia. 7:18. Você que tá aí grudadinho em Thelminha Rocha desde cedo, muito obrigada pela sua participação. Ana Lúcia da Silva Santana, bom dia, meu amor. Gilmazão tá lá na Serra, né, Gilmar? Bom dia, bom dia.
1: Bom dia, Thelminha Rocha. Vamos que vamos. Terçou, minha amiga. Um bom dia para você e para toda a sua equipe da Rádio Litoral Noroeste.
0: Obrigada, Gilmar, pelo carinho, tá? Um abraço para você, para toda a galerinha aí da Grande Vitória, os meus ouvintes queridos.
2: Bom Fala, dia, Beto. Beto Penitente. O amanhecer é a parte mais linda do dia. É o mesmo que ouvi Deus dizer: recomece, eu estou contigo. Bom dia, minha amiga. Bom dia, Luiz Amendoim. Bom dia, Leomar de Linhares. Bom dia, ouvintes da Litoral. Na Litoral, tô legal.
0: Valeu, Beto. Edmar Rodrigues Gonçalves, bom dia, bom dia. Antônio José de Souza, Marcos Gargamel, está em Jardim Camburi, em Vitória. Deixa eu ver mais quem aqui. Bom dia, Guedes. É motorista de aplicativo, né, Guedes? Um abraço para você, todos os meus motoristas de aplicativo. Meu querido Jader Nunes também, bom dia, bom dia. Beto Jamaica já chegou por aqui, né, Beto? Um abraço para você, seu danado. Aparecida Matheus, beijo especial pra você. A Marina já tá por aqui. Bom dia, bom dia. Bom dia, Beto, que tá em Caí, Marilândia. Já chegou cedo, né, Beto? Um abraço pra você e pra sua esposa, Elda. Meu querido Ivan, que está no Rio de Janeiro pelo aplicativo também. Bernadette Loz, do bairro Honório Fraga, tá ligadinha. Grande abraço pra você, meu amor. Obrigada por esse carinho imenso. Luiz Amendoim, essa potência já, eu coloco seu áudio ao vivo, tá bom, Luiz? Mas vamos cantar parabéns pra ele,
3: bom ó. Bom dia, Thelminha. Que nosso dia seja abençoado por Deus. Aqui, canta um ha-ha-ru-ru pra mim. Tô completando mais um ano de vida. Muito obrigado, Thelminha. Tô com o Ed Legal, tô com o Ed Litoral, da Rádio Show, da Rádio de todos os capixabas do Brasil e do mundo.
0: Ah, certo, nosso aniversariante do dia, nosso grande ouvinte querido. Anderson Luiz Brunelli, parabéns, receba nosso abraço aqui da Rádio Litoral. Minta uma rocha, muito obrigada, tá, Anderson, por esse carinho sempre com a gente. Parabéns, parabéns, parabéns, meu querido.
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5: Eu acho que você tem que mandar aquela mensagem. Mas manda o que tá no seu coração. Porque se fosse eu falaria mais ou menos assim.
6: Ei, boa noite. Antes de te bloquear, eu só vim te dizer que a partir de hoje pode tocar o terror, fazer o que quiser fazer. A boca é sua, curte sua farra, sinto mais nada.
5: Não. Apaga, apaga, apaga.
6: Oi, boa noite. 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

0: Marcinha vem de carona com a gente, com certeza, Marcinho. Obrigada por essa carona maravilhosa aí. Eita, lasqueira. Ai, deixa eu mandar um alôzão aqui pro meu sogro Jefferson Ricardo Violete. Já já eu coloco o seu áudio ao vivo, tá bom, meu querido? Obrigada por essa audiência. Milano! Um abração especial para sua esposa, viu, Milana? Obrigada por esse carinho. Cristiano Cremonini também está em São Jacinto, em São Roque do Canaã. Marcos Prete, Daniel Soares, meu querido Aguimar Santos, o Ratinho, Andréia Victor. Um abraço especial para você e também para o Marcinho Grey, que todo mundo já sintonizado aqui na programação da nossa Litoral.
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0: Léo e Mari Fernandes dizem que sou louca, hein? Finalizando aqui a primeira sequência, 7h43, eu vou ali pro intervalinho comercial. É, VaptVupt, daqui a pouquinho a gente volta, mas vamos falar primeiro que a Copa começou com tudo e você ainda não convocou os melhores produtos para a sua torcida. 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
0: Na Litoral 746.
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0: Litoral, eu tô legal. Um abração para Renilda Rangel. Já chegou. Ótima terça-feira para nós. Maria Cirilo, bom dia, Thelminha. Dia abençoado, né? Manda um alusão para Lena Cruz, pro seu Edis, Romério e para você. Obrigada, Maria Cirilo. Obrigada por esse carinho sempre aqui comigo. Meu querido Luiz Amendoim já tá por aqui, né, Luiz? É isso, né? Você grudadinho, quem é aqui? Quem é aqui?
1: Bom dia, Litoral. Na Litoral, Tomás, que legal. Vamos pra cima, bora. Puxar café.
0: Agora.
1: Geraldo Mosquen aqui de São Roque do Canaã. Abraço a todos.
0: Valeu,
1: na Litoral, eu tô mais que legal.
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0: Um trecho da BR-101 ficou totalmente interditado após o tombamento de uma carreta em Itapemirim, no sul do estado. Será por volta das 7 horas da noite desta segunda-feira. Ninguém se feriu, né? De acordo com a Ecovias Capixabas, foram acionados os recursos da concessionária, o veículo de inspeção, guincho e também ambulância, além da Polícia Rodoviária Federal para o trabalho de remoção do veículo.
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0: A Copa do Mundo 2026 tem mais um dia de jogos na primeira fase desta terça-feira. Com a estreia das equipes como França e Argentina, o dia terá jogos na parte da tarde e à noite. Um dos confrontos, né, acontece na madrugada desta quarta-feira. Para quem vai assistir, França e Senegal, por volta das 4 horas da tarde, horário de Brasília. Iraque e Noruega, às 7 horas da noite. Argentina e Argélia, às 10 horas da noite. E também Áustria e Jordânia, 1 hora da manhã.
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0: E um homem de 44 anos foi encontrado morto no córrego Sete Quedas, na zona rural de Vila Valério, na noite deste domingo. Segundo informações preliminares da Polícia Civil, o crime pode ter ocorrido após uma discussão em um bar envolvendo trabalhadores que atuam na colheita de café.
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13: Na Litoral, 8 horas. Bom dia.
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0: Na litoral, eu tô legal, 9 horas 10 minutinhos, ou melhor, né? 8 e 10. Isso, 8 horas 10 minutinhos. Bora lá, meu querido Luiz Amendoim. Bom dia, bom dia.
1: Bom dia, com muita paz, amor, alegria, que Deus abençoe o nosso dia. Uma terça-feira abençoada para todos meus amigos ligados na litoral. Eu tô na litoral, eu tô legal. É Uber, taxista, as lojas, farmácia. Só dá a litoral, cabe da ponta ao final. Todo mundo ligado na litoral. Um abraço, meu amigo Beto Penitente. Minha amiga dele lá de Pontal também ligado na litoral. Meu amigo Garrincha. Também todos ligados na litoral de 0 a 100 para não esquecer de ninguém. Um abraço para todos os meus amigos do Uber, ligado na litoral, só da litoral. Uhul, é nóis.
0: Valeu, Luiz, valeu. Meu querido Jefferson, bom dia, meu sogro.
2: Bora pra lida de novo.
0: Bora pra lida, né?
2: Das garças.
0: É mesmo?
2: Marilândia.
0: Marilândia.
2: Pra beneficiar mais um cafezinho lá.
0: Aqui. Eita, coisa boa, né, Jefferson?
2: Deus abençoe a todos nós.
0: Amém, meu querido. Vai
2: e
0: com Deus.
2: E a mamãe Maria. Principalmente você, Maria. Tiroga,
0: Tiroguita,
2: e meus filhos, o seu noivo.
0: O meu noivo. Ai, André.
2: Que Deus abençoe.
0: Tá bom,
2: mais
0: meu querido.
2: Mais um dia, né?
0: Amém.
2: Da semana.
0: Amém.
2: Achei que ia fazer um ponto facultativo hoje, mas não vai ter jeito, não.
0: Tem jeito não, né, Jefferson? Um abraço especial pra você, meu querido. Ai, não aguento não, gente. Um abraço, abraço. Elizabeth Firmino, sua linda. Beijo pra você, meu bem. Obrigada por esse carinho, por essa audiência. Tá lá, ó, Thelminha. Bom dia, bom dia. Tô aqui na costura, bom dia. Niver do meu neto, Ravi. Foi tudo de lindo, gente. Até a Cacau foi. Imagina, Cacauzinho não pode perder, não, né? Gente, o Ravizinho tava lindo. Dá um abração na Kelly por mim, tá bom? Ai, gente, que lindinho o seu neto. Um beijo, Elizabeth. Maria Aparecida do Fioravante Marino. Tatiane, beijão pra você, cheio de paz, de amor. Pra você e toda a sua família, viu, meu amor? Obrigada por esse carinho sempre. Rebequinha Andrade também já tá por aqui, né, Rebeca?
3: Bom dia, todo mundo atraso.
0: Não, que
3: sou
0: isso?
3: Sou eu, Rebeca Andrade, a poderosa, a vovó do Theo. Abraço pra todo mundo. Beijo, beijo, litoral. Adoro.
0: Obrigada, Rebeca, sua linda. E a Rafaela Rodrigues, Thelminha, Deus abençoe nossa terça-feira. Queria que você cantasse um ha-ha, uhu, pra minha prima Jussara. Ô, Jussara, parabéns pra você. Sua primona Rafaela Rodrigues, todos nós aqui da Rádio Litoral desejamos muitas felicidades pra você, viu, Jussara? Parabéns, parabéns, parabéns, minha querida.
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0: Litoral, eu tô legal, 8 horas 31 minutinhos. Você que tá aí grudadinha em Thelminha Rocha nesta manhãzinha maravilhosa. Agradeço desde já pela sua participação. Dia 16 de junho, você que tá aí, pode deixar o seu recadinho, que eu tô aqui esperando por você. Aproveita, segue a gente lá no Instagram, tá bom? @litoralfmnoroeste. E agora mais do que nunca, a seleção precisa do seu apoio. Em sexta-feira tem o segundo jogo da nossa seleção rumo ao Hexa. É juntar toda a família, os amigos, e para a área verde torcer pelo nosso Brasil. Aquecimento a partir das 8h30 da noite. Vai ter um showzaço com samba DL e um telão, gente. A gente vai sair de 30 metros quadrados para 50, porque a gente é abusado, tá? 50 metros quadrados, é gigante, para você não perder nenhum lance. Então o encontro vai ser sexta-feira, a partir das 8h30 da noite, na área verde da Beira Rio. Meu querido Tiroga vai estar por lá, toda a equipe da nossa Litoral, tá bom? 8h30 da noite, na área verde da Beira Rio, venha torcer pelo Hexa. Sexta-feira, será que vai dar? Eu tô nessa torcida firme e forte, que eu tenho certeza que o Brasil vai passar em cima do Haiti. Aí eu vou jogar 2-0 pro Brasil, tá bom? E aí, fala o seu placar pra mim. Você acredita no nosso Brasil nesta sexta-feira? Hein? Às 9h30 da noite, vai ter jogaço. Ai, meu Deus. E, ó, todo mundo na avenida, às 8h30 da noite, vai ter esse jogo. Telão de 50 metros quadrados, gigante. E vai ter show do Samba DL pra você, que é ouvinte da nossa Litoral, tá bom? E aí, vai lá no nosso zap agora, fala o placar. Quero saber do seu placar. 996526580, hein? Você acredita ou não acredita nesse Brasil para a próxima sexta-feira? Meu querido Fabinho, Fabinho já chegou com toda a energia, né, Fabinho?
1: Maneira, maneira, maneira, até uma roça! Dá um alô pra nós aqui, ó. Alô, alô pra mim, Fábio Freitas, tá um alô pro meu parceiro de trabalho aqui, Guandu.
0: Guandu!
1: Mas tá por cá, Thelminha, o Vitale é o palco, Thelminha. Manda
0: ai, meu Deus.
1: Meu amigo Diego, pra Marcelo, pra minha esposa Angélica.
0: Angélica.
1: Meu compadre André, com mais Giovanna. E pros meninos lá, ó, o Negão e o Ricardo, que também estão sintonizados na
0: Ai, meu Deus, eu não aguento não, hein? Eu não aguento não, hein? Que foi, Beto?
2: Ah, Fábio Freitas, Fábio Freitas, tamo junto, meu camarada.
0: Esses meninos de obra, que energia maravilhosa. Obrigada, Fabinho. Obrigada, Beto Jamaica.
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0: Pazuki.
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0: Na Litoral, tô legal, 8h44.
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0: E na Litoral Tô Legal, gente, 8 horas 54 minutinhos. Aleph Evangelia. Bom dia, Thelminha. Bom dia, Aleph. Ai, Thelminha. Manda um alôzão pra minha filha, Ana Clara. Aninha, um abraço pra você. Para suas clientes aí, tá, Aleph? É Giovana e Dodô, é isso? Estamos indo. Mas vocês estão aonde? Você tá indo pra Colatina? Você tá onde, Ala? Fala pra mim. Escutando você, Thelminha. Ô, meu Deus, em qual região você tá? Fala pra mim, Ala. Um abração pra você aí. Obrigada por esse carinho, por essa audiência, por essa carona maravilhosa, né? Marcinha Bride, minha grande ouvinte maravilhosa também. Gente, ela é da Grande Vitória. Tem tantos ouvintes da Grande Vitória que vieram juntinho comigo. A Ednaia Luz, Dalvinha, né? Gilmazão, um monte de gente lá. E Marcinha também. Thelminha, bom dia. Quero mandar um abração pra Rebequinha Andrade, pro casal Rosângelo e Paulo, pra você. Obrigada, bom viu, Marcinha? Dia. Dá um abração em toda a família aí. Edivaldo Souza, bom dia, Thelminha. Bom dia, bom dia. Fefe, aquele abraço pra você. Boa recuperação aí, viu, Fernanda?
1: Bom dia, Thelminha. Sou eu, Fernanda Alves. Estou aqui ligadinha na Litoral. Na Litoral, tá mais que legal. Beijinhos que do show.
0: Beijinhos pra você, Fernanda. Jader também já tá por aqui. Todo mundo já sintonizado aqui na programação da nossa Litoral, né? Eu vou ali pro intervalinho comercial. 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

0: na Litoral do Legal, 9 horas 12 minutinhos. Você que tá aí grudadinha em Thelminha Rocha nesta manhãzinha maravilhosa. Bom dia, Thelminha. Bom dia, Gilmara Castiglione. Rosângela Bernardoni também já tá por aqui, né, Rô? Bom dia!
1: Então, minha, bom dia! Tudo bem com você? Sou eu, Rosângela Bernardoni, do bairro São Miguel. Também te vou dar um bom dia pra você, pra toda a sua família, pro meu esposo Paulo, pra todos a família Bernardoni, Ney Oliver, Diego Lira, Luiz Carlos o Negão, pra Rose, mãe do Diego Lira, de Colatina Velha, pra Marina, do Colúmbia, Marcinha Brite de Resistência, para todos os ouvintes. E beijos, Thelminha. Tenha uma ótima terça-feira.
0: Obrigada, Rô. Meu querido Isaac, do bairro Ayrton Senna. Thelminha, manda um alôzão para mim, para o meu amigo Reginaldo. Estamos aí ligadinhos na Rádio Litoral. A gente agradece, viu, Isaac, por essa audiência. A todos os meus meninos e meninas de obra aí. Vocês são tudo de bom. Thelminha, bom dia. Tô aqui grudadinha com você. Ai, Mazilda. Na Litoral, tô legal, né, Mazilda? Tá lá em Colatina Velha, rascada. Tá em obra comigo, a todos vocês, tá, gente? Galerinha que tá aí grudadinha, onde você estiver. Muito obrigada por esse carinho, por essa audiência maravilhosa. O Alaf, que tá chegando em Colatina, saindo de São Gabriel de Baldilha, né, Alaf? Um abraço para você, para todos os seus clientes aí, meu amor. Obrigada por essa audiência.
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0: Agora que a nossa festa continua, tá bom?

0: Litoral, tá legal, 9 horas 29 minutinhos. Tá aí Luan Santana, Danilo e Davi, Zeneta Cristiano, Léo Foguete, Marvila, né? Galerinha que tá aí grudadinha em Thelminha Rocha nessa manhã maravilhosa. Gente, próxima sexta-feira é rumo ao Hexa, tá? É isso aí, juntar toda a família, os amigos, pra área verde, torcer pelo nosso Brasil. O aquecimento a partir das 8h30 com o show do Samba DL e aquele telão de 50 metros quadrados, gigante, pra você não perder nenhum lance. Então o encontro é nesta sexta-feira a partir das 8h30 da noite na área verde da Beira Rio, pra torcer junto pra nossa seleção em cima do Haiti, às 9h30, tá, gente? Ai, ai, haja coração, né? Cleitinho, bom dia pra você também, seu danado. Obrigada, Cleitinho, pelo carinho, dá um abração na sua esposa. Meu querido Adilson também já tá por aqui naquele camarão, Adilson. Que isso, hein? Também eu tô por aqui. Nossa senhora, cheguei chegando, hein? Que negócio é esse? Já tá nesse camarãozinho frito aí, Adilson. Tá de folga hoje? Nossa senhora, mas que moral agora, hein? É, gente, nossa senhora, Thelminha, sexta-feira está lá na avenida. É, Cleitinho, tá certo, Cleitinho. A equipe da nossa Litoral vai estar lá com muitos prêmios para vocês, tá? Muitas brincadeiras, né? É, showzaço aí do Samba DL, vai ser tudo de bom, gente. Então, Cleitinho, ó, sexta-feira rasgando a taioba lá na avenida, meu querido Ailton. Bom dia, Thelminha. Bora começar mais um dia com essa voz maravilhosa. Tamo junto aí, outro. Dá um abração na sua esposa aí, galerinha, que é da bike, né? Tá curtindo a nossa Litoral. Érica da Lagoa do Limão também já tá por aqui. Meu querido Joilson, bom dia, Thelminha. Joilson aqui do bairro Novo Horizonte. Manda alusão pra minha esposa Rosilda, pro meu enteado Micaías, pra minha cunhada Roselene também. Aquele abraço no novo emprego. Que Deus possa abençoá-la sempre, né? Para o meu sogro, Valdelino. Valeu, Thelminha! Valeu, Joilson! Obrigada, meu querido, por essa audiência. Meu querido Mano Moscon também já tá por aqui. Tá ele e o Taiobinha lá, né, mano? Um abraço, meu querido. Regiane Ferreira, bom dia, bom dia. Bom dia a todos vocês aí curtindo a nossa Litoral nessa manhã maravilhosa. Gente, você também pode deixar o seu recadinho. Tô aqui esperando por você até o meio-dia. Tamo aqui rasgando todas as taiobas, tá bem? 9h32.
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0: Gente de Itavê. Quem gostou dá um gritão aí.
1: Dá um gritão aí, São Paulo.
2: Na Litoral Auto Legal, 9h50, né? Você que tá aí grudadinho, até o Minha Rocha, nessa manhãzinha maravilhosa. Deixa eu pegar meus ouvintes queridos aqui. Ai, Ailton, obrigada, hein? Thelminha, tem que tirar o Rafinha e colocar o Hendrick, senão a gente não consegue provar que merece o ex. É mesmo? Tem que tirar o Rafinha, gente? E aí, hein? Ixi, Bari! Ai, meu Deus do céu. Eu só sei que o Au e Lau aí voltou a ter Rafinha como um dos principais alvos, né? Para a próxima janela de transferências, 2 anos depois de oferecer um contrato de mais de R$1 bilhão, o clube saudita voltou a fazer contato pela contratação do jogador do Barcelona. O brasileiro, por sua vez, sinalizou de imediato que não vai tratar do futuro antes do fim da Copa do Mundo. Será que Rafinha vai por Al Hilal, vai sair do Barcelona, hein, gente? E tem que tirar o Rafinha pra colocar o Hendrick? É, eu sei que esse menino Hendrick aí, a esposa dele tá grávida, né? É a Gabriele Miranda, é o primeiro filho do casal, Gabriele Miranda com o Hendrick. E também o Neymar, ele fez uma publicação essa semana aí, o Camisa 10 anunciou nesta segunda-feira que será pai de mais uma menina com Bruna Biancardi. Então são 3 meninas com Bruna, ele tem mais uma filhinha também, né, que é a Helena, e tem um menino lá, né? Eita, esse é fim pra tudo quanto é lado. Então a Copa do Mundo tem movimentado torcedores ao redor do planeta, mas para alguns jogadores a emoção vai além dos gramados. Enquanto defendem seus países no principal torneio do futebol mundial, atletas também acompanham aí as gestações, nascimentos e a chegada de novos integrantes da família. Então, parabéns a uma menina maravilhosa que está chegando aí do Neymar com Bruna Biancardi e também a Gabriele Miranda com o Hendrick, mais um bebê chegando na família, né, gente? É isso aí. 9h52.
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7: Na Litoral 10 e 5, bom dia.
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1: E na Litoral, tô legal, tá aí, Tchê, com Péricles, 10 horas 35 minutinhos. Eu também estou aqui na Rádio Litoral juntinho com você, você que é ouvinte de Thelminha Rocha. Não esqueça não, próxima sexta-feira, rumo ao Hexa, tá? É Brasil e Haiti, né? A partir das 9h30 da noite, mas às 8h30 estaremos na Avenida. Atenção, atenção, na área verde, gente, com um telão de 50 metros quadrados, gigante, para você não perder nenhum lance, tá? Antes vai ter o show aí, né, do Samba DL, muitos prêmios, galerinha da Litoral vai estar por lá. E você é o nosso convidado, você e toda a sua família, a partir das 8h30 na área verde da Avenida Beira Rio. Venha torcer junto com a gente, tá bom? E ó, aproveita e segue a gente no Instagram, @litoralfmnoroeste. Um abração para Valdete de Bortoli. Bom dia, Valdete!
2: Bom dia, Flor do
1: Dia! Bom dia, lindeza!
2: Seja também abençoada, terça-feira para nós.
1: Amém.
2: Valdete de Bortoli, comunidade de São Brás. Abençoada, terça-feira para todos os ouvintes. Meu esposo Serafim, todos os familiares e todos ouvinte da Litoral. Da Litoral, tô legal.
1: Valeu.
2: Um abraço também.
1: Obrigada, meu amor. Os passarinhos lá da Valdeste tão que tão, né? Alaide Silvestre, aquele abraço, meu amor. Obrigada, do Recanto da Lagoa, lá no bairro Luiz Iglesias. Meu querido Jader, fala,
3: tem
1: Jader.
3: Jogando.
1: O Serafim jogando?
3: Andrique.
1: É o
3: Danilo.
1: Danilo.
3: Danilo Santos.
1: Mas quem?
3: E os outros? Ex-Vasco.
1: Ex-Vasco.
3: Botar a juventude pra jogar.
1: É mesmo? Porque
3: parece um monte de mulambada.
1: Mulambada não dá certo, não? Ô, meu Deus do céu, Wanda Vitelona! Um abraço especial pra você, meu amor. Obrigada pelo carinho.
4: Eita, Thelminha Rocha, bom dia. Já tô na Bahia.
1: Já tá na Bahia,
4: né? Juazeiro da Bahia.
1: Coisa linda.
4: Tô aqui só curtindo o litoral.
1: Yes, esse baiano.
4: Fazendo uma costela aqui.
1: Costela?
4: Entendeu? Pra poder tomar aquela cachaçinha com os 10 do Espírito Santo.
1: Sim, Valdo.
4: Vamos pra cima.
1: Sim, Valdo. Que isso, já tá na Bahia fazendo uma costela já, sim, Valdo. Nossa, tia, olha esse baiano arretado. Um abração especial pra você, Sinvaldo, pra toda a sua família e galerinha da Bahia aí, ó. Bom dia, Thelminha. Ótima terça-feira. Isabel Vitória do Carlos Germano Nalma. Na Litoral, tô legal, Thelminha. Neymar só tá ruim pra jogar, mas pra filho, né, Thelminha? É, menina, tá fazendo uns fios bonitos por aí. Será que vai jogar, hein, Isabel? Eu espero, né? Dressa, bom dia, Thelminha. Bom dia, Dressa, sua linda. Que papai do céu te abençoe, meu amor. 10h38.
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12: No litoral 10h58.
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0: Clima litoral, eu tô legal. 11 horas, 17 minutinhos. Ira já me chamando pra comer aquele arrozinho aí, um arroz maravilha, isso? Ah, mas meteu uma costela aí no meio aí, hein, Zira? Ah, coisa linda! Já manda uma melancia depois, tá certo, é isso aí! Ai, depois de uma costela dessa, meteu uma melancia pra dentro? Ai, Zira, você de baixo, já tô chegando em Nova Venécia, hein, danadinha? E você, Guimar Santos, todo apaixonado, né, Guimar?
1: Bom dia lindo, paz e bem, terça-feira abençoada. É mesmo, aquele abraço, aquele cheiro e aquele beijo para a Morena Love. É claro que a hora dessa também já está distribuindo o almoço para a criançada. E eu também, por aquele apetite. Você também, aquele que vamos agora, bom apetite. Dia lindo, paz bem e que o sol está maravilhoso.
0: Para frente, Brasil, né? Ai, que massa, toda apaixonada, é, gente. Jéssica Morel, sua linda, bom dia, meu amor. Obrigada por esse carinho, tá bom? Deixa eu mandar uma alusão aqui para a Marcinha Martins, meu querido André também, o Wellington Carlos. Um abraço para a Adriana Ferrarini, Sandrinho Miguel tá aí junto comigo, minha querida Sabará, Rony Martins já deixou um recadinho. Terezinha, né, Terezinha? Um abração para a Rose, Fabiana lá do Recanto da Lagoa, meu querido Lobo Mal, Pedro Maurício, José Carlos do Córrego do Almoço, aquele abraço. Zeni também sempre chega aqui ficando juntinho comigo, Jones Torezani, aquele abraço. Andréia do Nascimento lá de Baixo Itaçu, aquele abraço. Luciano Alves, Fabrício Pereira também tá sempre juntinho comigo. Marcelinha, já tá lá só na comedinha, né, Marcela? Um abraço especial pra você. Juliana, sua linda, beijo especial pra você, pra toda a sua família. Ah, meu querido Ney Oliver, sempre deixa recadinhos também. Diana Siqueiro, Geraldo Borracheiro, Tim Piana, aquele abraço. Valtaí, meu querido Raul, que ontem foi o nosso aniversariante do dia, né, Raul? Seu lindo, um abraço. Alessio também, Lucineia Martins, todo mundo já deixando recadinho aqui desde cedo. Agradeço pela participação de cada um de vocês. 11 horas 19 minutos.
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1: E na Litoral eu tô legal, 11 horas 31 minutinhos, de acordo com o portal A Gazeta, o corpo encontrado na manhã desta segunda-feira em uma área de difícil acesso de Mata Fria, em Afonso Cláudio, é de Elisa Linda Spammer, de 48 anos, desaparecida desde o dia 6. A informação foi confirmada, né, pela Polícia Científica após o corpo ser encaminhado à Secção Regional de Medicina Legal de Venda Nova do Imigrante e passar por exames necroscópico. Segundo a polícia, o corpo de Lisa Linda Spammer foi liberado para os familiares. A Polícia Civil informa que as investigações e as diligências da delegacia da Polícia de Afonso Cláudio estão em andamento.
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1: A terceira turma do Tribunal Regional do Trabalho da 17ª Regional do Espírito Santo negou por unanimidade o pedido de reconhecimento de vínculo empregatício feito por um homem em Alegre, que alegava ter atuado como cuidador do tio idoso por quase 10 anos. O colegiado entendeu que os cuidados prestados ocorreram com um contexto de solidariedade familiar e não tinha elementos necessários para caracterizar uma relação de emprego. Na ação, o sobrinho afirmou que foi contratado em novembro de 2015 para cuidar do tio, então com 91 anos. Segundo ele, trabalhava diariamente, né, de 9 da noite às 9 da manhã, em jornada de 12 horas, recebendo um salário mensal de R$3 mil. Entre as atividades desempenhadas, relatou acompanhar o familiar a consultas médicas, dentre outros. Após a morte do tio, ele entrou com uma ação na justiça pedindo o reconhecimento do vínculo empregatício. Segundo o espólio, o homem morava em um imóvel do tio. A defesa também alegou que o sobrinho era proprietário. Além disso, sustentou que o idoso mantinha autonomia para grande parte das atividades. E o que, né, foi relatado aí pelo sobrinho não condiz com a realidade.
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1: E a Tunísia demitiu o técnico Sabri Lamouche após a derrota da equipe em sua partida de estreia da Copa do Mundo. A Suécia goleou a Tunísia por 5-1 no confronto do Grupo F, né, no domingo. Relatos posteriores sugeriram que Lamouche havia sido demitido imediatamente. No entanto, a Federação da Tunísia de Futebol confirmou agora que o contrato do francês foi reincidido por acordo mútuo. Hervé Renard, ex-técnico de Marrocos da Arábia, foi nomeado técnico da equipe até o fim do torneio.
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0: Fica aí, daqui a pouco mais músicas.
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0: Litoral, eu tô legal. É isso, né? Finalizando aqui a minha participação. Quarta-feira, amanhã, metadinha da semana, a gente tá de volta, 7 horas da matina. Agradecendo pela sua participação. Daqui a pouquinho tem ele, meu querido Tiroga, a partir das 2 horas da tarde. Eu vou saindo de fininho, mas deixando aí com muito carinho o meu abraço e meu beijinho, assim, ó. Mas só pra você, tá bom? E até amanhã, hein? Se Deus quiser.
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2: É o quê? Né? Então chama!
4: Chama, moleque!
5: Boa tarde, Bruninho!
2: Oi! Boa tarde! Vai! Boa tarde de novo!
5: Boa tarde, Bruninho!
2: Boa tarde! Bruninho com você ao vivo na Rádio Litoral pra todo o Espírito Santo!

0: Qual é a rádio? Adoro! E você participa pelo WhatsApp 999861050. 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
1: Vocês precisam admitir alguma coisa.

jogo de ontem lá, Cabo Verde, Espanha. Você tá doido? O Vozinha lá, ele popou, bicho. Fez uma muralha lá, não deixou nenhum gol, nenhuma bola entrar no gol. E você, é isso que eu gosto da Copa do Mundo, velho. O pessoal joga com garra, com vontade.

0: lá no serviço. Como é que é? Pablo do. Não falou o nome da pessoa, não falou o nome. JV, só falou: Bruninho, manda um abraço pra mim. Tô aqui no serviço planejando e ouvindo o litoral. Aí pediu uma música do Pablo do Arrocha. Tá lá planejando o quê, meu parceiro? Planejando tomar uma? Eu já tô planejando isso aí já tem muito tempo.
1: Muito boa tarde, molecote.
0: A Cris.
1: Molecote, ó. Aqui em Cariacica o tempo virou, acho que vai cair uma chuvinha, hein?
0: É?
1: Acho que na hora que você for embora vai estar chovendo.
0: Hoje eu vou embora
1: beijo,
0: cedo,
1: tô aqui
0: não.
1: Ligadinha, mano. Como sempre, te ouvindo. Cris,
0: hoje eu tenho apresentação de evento aqui na Gazeta. Hoje tem apresentação da Taça EDP das Comunidades, que já... Começa sabadão agora, hein? Começa o pontapé inicial da Taça EDP sábado agora. Vai ser lá em Felrosa, o jogo inicial. Lá em Felrosa, sábado. E hoje tem um evento aqui de sorteio de chaves. Então, assim, eu vou ficar direto aqui até mais tarde. Já vim de carro, que eu vou embora de noite. Já vim preparado pra chuva, que ontem eu peguei chuva na hora de ir embora. Tô nos trinque, hoje tô arrumadinho. E é isso, hoje a chuva não vai me pegar, Cris, pode ficar tranquila. Rebeca, tudo bem, Rebeca?
2: Boa tarde, molecote.
0: Oi, molecote.
2: Boa tarde, família litoral.
0: Oi.
2: Colatina, tá um sol maravilhoso, tá?
0: Ai,
2: uma terça-feira linda, linda, linda. Uhum. Sou a Rebeca Andrade de Colatina. É, molecote, faz um abraço pra você, então. Ai, é a próxima festa.
0: Ai, que delícia.
2: Beijo, beijo, molecote. Aqui, molecote.
0: Oi.
2: Não mexe nas minhas gavetas. Admita.
0: Tá bom. Oh, ó, já ficamos sabendo que em Cariacica o tempo fechou. Em Colatina tá um mó solzão. Agora em Japira, como é que tá o tempo?
3: Boa tarde, Bruninho. Tá quente, só rachando hoje, hein?
0: Ah, tá rachando lá.
3: E você aí, todo dia na litoral, ontem eu tô legal.
0: Tá rachando lá em Japira. Eu sei que você tava doidinho querendo saber como é que tava o tempo em Japira, moleque. Fala a verdade. Fala pro Bruninho. Neuza de Carapebus, fala aí.
4: Boa tarde, Bruninho.
0: Oi.
4: Boa tarde, educados e educadas.
0: Ah, é?
4: Bruninho, tu não tá sozinho, viu?
0: Tô não, menina.
4: Tá de férias, mas você não tá sozinho.
0: Você não tira férias de Bruninho, não?
4: Mais que legal. Beijo, tchau, tchau.
0: Você não tira férias, Neuza, da Praia de Carapebus. Você tava sumida, você não me abandona. 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

0: Chame, vai, Rio Garoto!
1: Chama, moleque! Se Gilberto vai por aqui, marcando presença, litorando...
0: Você falhou, vai, vai.
1: Presença, litorando durante 20 dias em carreira solo, Bruninho.
0: Minha nova rosa da Bia 5.
1: É nóis, hein, Gilberto, obrigadão. Zé Bruninho, ó, eu tô te levando pra todo lado, pra lá e pra cá, irmão.
0: É nóis, levando, junto, né?
1: Porque na litoral eu tô muito mais legal.
0: Gilberuba tá levando pra todo lado. Isso aí. Tá só levando pra todo lado. Mais uma. Eliane Rocha lá do Maria Ortiz. Oi!
2: Fala, Bruninho Molecote, Eliane entregador aqui. É. Pô, Bruninho, as outras seleções estão mostrando que Copa do Mundo é Copa do Mundo. Não tem mais forte nem mais fraco. Tem quem quer ganhar. Então nossa seleção tem que querer.
0: Tem que querer.
2: Eles acham que são dono do mundo. A gente não tá com esse patamar mais não. Temos que acreditar porque somos brasileiros, mas...
0: Que a gente quer acreditar.
2: Os jogadores não ajudam muito a gente a acreditar, né? Mas vamos continuar na torcida aí. Vai dar bom, vai dar bom.
0: Eu acho que vai sim. Eu acho. Agora vamos falar do tempo. A Daniela Andressa lá de Rosa da Penha, ela tá em Camburi, falou que lá em Camburi tá caindo é água, tá? Você tá doido. Ah, Álvares Dias de Cachoeiro mandou foto que lá em Cachoeiro... Tá dublado, não tá sol não. A chuva tá por lá também. Ou vai cair, né? Ou já caiu, não sei. E onde você tá agora, molecote? Conta pro Bruninho, 999-861050. Como é que tá o tempo aí? Vai, vai, vai, vai.
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0: Na litoral, eu tô legal. Aquele abraço pro Thiago Cordeiro, de Cachoeira de Itapemirim, bairro Agostinho Simonato, Leonardo de Nova Palestina. Abraço pra Michele José de Anchieta, John de Santo André. Também tem Esther lá no Jesus de Nazaré, aquele abraço, beijo. Rosenberg de Interlagos também tá me ouvindo, Jonathan Schmidl de Jardim Campo Grande. Abraço pra eles, Angela Gonçalves de Jardim Camburi. Pro Franklin Carelli, na Praia do Morro, em Guarapari. Beijo pra Fernanda Peron, do bairro República. Cris de Vila Graúna. Também pra Alex Miranda, de Cobilândia. E Edmilson Ferreira, de São Pedro. Também pra você que tá aí ouvindo a Litoral, em qualquer ponto da Grande Vitória, Brasil e o mundo.
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0: Na Litoral eu tô legal, Xande de Pilares ainda vem. Mais uma pra você anotar. Anotou?
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0: Que bom que você tá ouvindo a Litoral, você tá ouvindo o Bruninho. Primeiro lugar geral no Ibope. Melhor horário de almoço do mundo é aqui na Litoral e com a sua companhia, com a minha companhia, com a nossa junção aqui, fica muito mais gostoso e temperado esse almocinho. Manda mensagem pra mim, 999-86-1050. Eu quero saber cadê meu povo, meus educados e minhas educadas.
2: Alô, Juninho Molecote, aqui é o Carlos de Colatina. Aqui em Colatina tá um sol quente.
0: Beleza,
2: um abraço para o Ademir, pegador, e para o velho do Rio. E Brasil, 3-0. Na Litoral, eu tô mais que legal.
0: Ele acha que o Brasil vai ganhar de 3-0 do Haiti. Vamos ver, a Alemanha ganhou de 7. Não, não, foi de 7 do Haiti, não. Foi do Curaçao, né? Onde que eu falei isso? O frio aqui do estúdio tá mexendo na minha cabeça. Mas, molecote, não é possível. Você acha que o Brasil não ganha mais do que 3-0, não, do Haiti? É, não sei, né? Ô, Jorge!
3: Fala, Bruninho, molecote! Ué? Quem fala aqui, Jorge Linhares.
0: Ah.
3: Aqui, meu filho, é um sol pra cada um, viu? Você tá doido? Sol, sol e sol.
0: Linhares, é isso aí.
3: Bora, bora! É o que liga, hein? Bora! Linhares, capital das águas, cidade linda e maravilhosa.
0: Boa, molecote. Lá no Civite, o João Vitor mandou mensagem, é do setor de planejamento da Cora Saúde. Ele falou que no Civite 1 já começou a chover. O bagulho tá doido lá. Valeu, JV, João Vitor. Tinha mandado mensagem mais cedo, mas não falou nada com nada. E agora sim, ele acertou por lá. Ô, Lidiana Scarpati, tudo bem?
4: Fala, Bruninho Molecote.
0: Oi.
4: Boa tarde, coladinho com você nesse horário de almoço.
0: Ah.
4: Bruninho, aqui cidade continental, ó.
0: Tá
4: começou a chover agora.
0: Ah, é?
4: Tempo nublado. De manhã tava mais assim, calorzinho, né?
0: Calorzinho.
4: Agora tá chovendo, é um tempo maluco e minha voz não volta 100%.
0: Ah, voltou sim, menino.
4: Coladinho, ligadinho com você, hein? Na Litoral, eu tô legal. Lidiana Scarpati, cidade continental.
0: Sua voz tá 100% aí. Beijo, Lidiana. Ô, Inês, inesquecível da Ilha das Flores. Oi, Inês.
5: Chama, molecote. Aqui em Itapuã, eu tô aqui no meu trabalho,
0: Você
5: na portaria.
0: Tá
5: meio nublado, viu, Bruninho? Tá meio nubladinho. Eu acho que vai dar uma chuvinha mais tarde.
0: Será?
5: Chama, molecote. Na Litoral, eu tô mais que legal.
0: Mas tem previsão de chuva aí? Tem previsão de temporal aí, de tempestade, né? Deixa eu ver aqui como é que tá a situação. Vou ver no meu aplicativo. Meu aplicativo nunca erra, molecote. 1h21 agora. É, meu aplicativo tá errando, porque tá falando que nesse exato momento tá chovendo aqui onde eu tô. E não tá, não. Não tá chovendo, não. Meu aplicativo tá errado. Tá falando que tá chovendo aqui em Vitória. Mas tem previsão de tempestade até... Falou que tem previsão de tempestade, não fala até quando não, mas tá falando que vai chover hoje, vai chover amanhã, quinta, mas o fim de semana vai ser de sol. Mas tá frio, molecote, você quer sol pra quê? Não tá mais na época de calor, né, de praia. Deixa dar uma chuvinha, é gostoso ficar em casa com a chuvinha. Ô, Antônia de Taquari, beijo, Antônia. Também abraço pra Henrique Morelato, lá de Soteco, Flavinha Nunes de Castelo Branco, Francisco de Santo Inês. Beijo pra Flávia Cristina do Maria Ortiz. Ana Leia, é lá de Itapuã, em Vila Velha. Tem o Leonardo Guilherme, lá do Castelo Branco. A Natália Souza, de Barcelona, na Serra. Joyce Godio. Joyce é do Rio Marim, Cariacica, e tá querendo curtir o Belo. Se você também tá querendo curtir o Belo, tem que mandar a senha. Eu quero ir no Belo Litoral. Eu quero ir no Belo Litoral. Manda aí a senha, nome completo e onde você mora pro 999-86-1050. 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
1: Na Litoral eu tô legal, Diego e Vitor Hugo, aqui na sua Litoral.
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1: Bom que você tá sempre ouvindo a Litoral, você tá sempre ouvindo o Bruninho aí, né? Delícia. E ó, 45 minutos de música na reta final.

0: Ninja Netson, Ninja Netson Gomes. Fala, seu desgramado, lá de Morada da Barra. Beijo pra Denise França também, pra Lohane, tá lá na Espanha. Falou que tá um calorão na Espanha, menino. 36 graus lá, socorro. Beijo pra Josi, a Josélia. Josélia Aparecida Souza, lá da Ilha de Santa Maria. Beijo. Maura da Lagoa de Carapebus também tá ouvindo o Bruninho. Salve pra Hilton, lá do Mantenópolis. Bruninho, parece que você gosta do machuvinho, hein? Machuvinho aí, hein, meu parceiro? Gosta não? Machuvinho aí em cima? Eu sei que você gosta, Hilton. Valéria Ribeiro de Santos do Bom, minha amiga, também um beijo. Igor da Barra do Jucu, tudo bom com tu? Letícia Schunk, lá no Novo México, também tá ouvindo o Bruninho. Altaniel Júnior de Nossa Senhora da Penha, em Vila Velha, volta com a vinheta.
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0: O Rafael Azevedo é lá do Bonfim, também tá me ouvindo. Romilson, é, Bruninho, tá querendo chover. Tomara que chova mesmo. Ontem eu peguei chuva, tá? Mas ontem eu vim de moto, hoje eu vim de carro. Hoje eu não vou pegar chuva, não. Quem mais tá ouvindo a Litoral? Solta o som aí. Oi.
3: Alô, Bruninho.
0: Alô.
3: Quem vai ganhar sexta-feira no Jogo do Brasil?
0: É o Brasil.
3: Fala aí.
0: O Brasil.
3: Manda um abraço pro meu amigo Gustavo, Vitor e João Vitor. Felipe aqui da Taquari.
0: Valeu, Felipe da Taquari, molecote. Ô, Vaguinho Bike lá de Niares também tá me ouvindo. Bruninho. Ah, ganhei cachaça do homem ontem. Ele mandou uma foto aqui com o um alemão do forró. Que tomou uma cachaça com o alemão. Ganhou uma cachaça do alemão. É, o Vaguinho, essa cachaça do alemão aí não tem não. Essa não tem não. Eu fiquei com inveja de você. O alemão já me deu um monte de coisa. Cada coisa que o alemão me deu que você não tem nem ideia. Agora cachaça ele nunca me deu não.

0: Serra, na Neuza. Neuza tá desesperada com essa chuva lá. Neuza, cuidado aí, hein? Fernanda, Fernanda Pralon, é lá de Nova Carapina, na Serra, também tá me ouvindo. Mas quem? Igor Pereira, lá do Castelo Branco, tá querendo ir no Belo. 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Já mandou, molecote? 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Manda aí.
1: Boa tarde, Litoral FM. Boa Oi. Tarde, Bruninho, molecote, Dudu. Meu parceiro. Dudu Andreoli. Ó, previsão do tempo, não sei não, hein? Ah. Tô aqui na Jardim Limoeiro. Aham. Já começou uns pinguim. Os pinguim leve, só pra molhar bobo, não tem? Aquela, essa chuva não molha.
0: É só pra molhar bobo? Então você sai daí e vai te molhar, meu parceiro. Só pra molhar bobo. Oi.
2: Fala, molecote, Léo Pestan, tudo bem,
0: tudo
2: meu irmão?
0: Tudo bem, Léo Pestan.
2: É impressão minha ou esse programa tá uma paz hoje? Tá uma tranquilidade?
0: Sim, fala comigo. Paz desse lugar. Ai, eu adoro. Estou de férias, Léo Pestan.
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0: Mariana Fagundes!
1: Resultado de promoção agora 1,54. Vamos liberar ingressos para você curtir o show do Belo, dia 8 de agosto, lá no Shopping Vila Velha. Quem faturou foi Alexandro Souza, final de telefone 1509 de Serra Dourada 1. Alexandro!
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1: Cinco para as duas, tô fechando a Rede Litoral para Linhares Colatina e Cachoeiro. Amanhã, meio-dia, tem mais Bruninho. Valeu!
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18: 1h56.
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Chagas chegando nessa tarde de terça-feira, 16 de junho. Seja muito bem-vindo, seja muito bem-vinda. A festa vai começar. Entre, fique à vontade. Convida a galera, a gente vai servir aqui o seu artista e suas músicas.

Carinhas, parabéns, saúde, vida longa. Celular tá na mão, manda. 27 é o código de área, 996526580. E pode mandar áudio, que é bacana de te ouvir. Se ainda não segue a gente no Instagram, segue lá,

0: Convidado é ele, Luan Santana.
1: Se liga, já tá.

Na litoral, eu tô legal, belo perfume, sentiu, hein? Ai, Natanzinho Lima voando baixo, Luan Santana, Olho Marrom foram os primeiros convidados aqui na nossa festa aí. Vai ter mais gente bacana passando por aqui, a dupla Henrique Juliano, dupla Zeneto Cristiano, o Ian também vai passar por aqui, Pericles vai vir com a Ana Castela, tem Gustavo Lima,

Quero você passando por aqui também, mandando um oi, mandando boa tarde, por que não, hein? 27 é o código de área, 996526580. Aí aproveita, celular tá na mão. 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Ai, Diego e Vitor Hugo, bem-vindos à festa.

0: pode mandar aqui no 996526580. Hoje tem estreia da seleção francesa. Alguns acham que é a bicho papão aí que vai papar a Copa do Mundo. Inclusive o pai de nada já mandou até aqui palpite. Mas daqui a pouquinho coloco aí. Ai, bora aqui pro break, gente. 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

0: Na litoral, eu tô legal, simplesmente acontece, né? O som do Péricles e a Ana Castela aqui na nossa festa. Passou por aqui também o Ian, Zé Neto e Cristiano, ela e ela. Bora pegar o celular e mandar aí o seu alô, 27996526580. Pedro Jorge, fala comigo!
1: E aí, Tiroga, aqui é o Pedro Jorge. Eu tô acabando de sair aqui do Marista, daqui de Colatina, que eu estudo aqui. E o meu amigo quer falar com você.
0: Manda!
1: Porque na litoral... eu tô legal, eu tô suave, tranquilo, na alegria do ar, na hora do meu nascer, litoral, eu tô ligado em você, e na litoral, eu tô legal.
0: Valeu essa dupla aí, hein, mandando essa moral aí com a gente. Valeu, garotada, obrigado pela companhia. Rebeca, sempre com a gente, bem-vinda à festa.
2: Boa
0: fala
2: tarde,
0: comigo.
2: Jane Tiroga, pessoa, uma terça-feira de muita paz e bênçãos para todos nós, que são gostosos para nós aqui. Foi a Rebeca Andrade, a poderosa, a vovó do tempo. Abraço para toda a família litoral, tá bom? Beijo, beijo, litoral. Adoro.
0: O Dog tá aparecendo também aí no áudio, hein? Ai, tem gente aniversariando hoje, ô Wanderson Charadex.
3: Boa tarde, Tiroga, que a nossa tarde seja abençoada por Deus aqui. Canta um feliz aniversário aí pra mim, cara. Tô completando mais um ano de vida nessa data tão especial. Muito obrigado, Tiroga. Tô com o de legal, tô com o de litoral. Essa rádio é um show, essa rádio de todos, capixaba do Brasil e do mundo. Vamos, Brasil!
0: Parabéns pra você, Wanderson. Saúde e vida longa, cara. Tudo de bom, hein? Aproveite aí muito seu dia, que seja alegre, feliz. E obrigado, né, passar um tempo desse seu dia especial aí com a gente, cara. Valeu mesmo. Rosângela Bernadoni, fala comigo.
4: Ei, Tiroga, boa tarde. Boa. Tudo bem com você? Tudo. Sou eu, Rosângela Bernadoni, do bairro São Miguel. Tiroga, hoje esquentou, hein? Hoje tá fazendo um calorzinho. Tiroga, mas deixa eu mandar uma boa tarde pra você, para toda a sua família, para o meu esposo Paulo, para todos os ouvintes, para a família Bernardoni. E beijos, Tiroga, tenha uma ótima tarde.
0: Pois é, tá bem quente mesmo, percebi isso. E o Espírito Santo tá sob alerta de chuva também, né? Boa tarde, Bernadette Loss, fala comigo.
5: Oi, Tiroga, boa tarde, Bernadette do Barnório Fraco. Passa uma música para mim. Oferecer para todos os ouvintes, para todos vocês aí da rádio, um grande abraço, tá? Tchau.
0: Tchau, tchau. Já, já vamos tocar a música para você curtir. Renato Giles, boa tarde aí com a gente. Wagner Vascaíno, fala comigo.
6: Tiroga, Tiroga, tá chegando a hora da França aí, hein? Mbappé, Olise, Dembélé, Doê, nossa, só time, só jogador craque, ô Tiroga. Vai ser uns 4-5-0 hoje. França campeã da Copa, não tem pra
0: anotou.
6: Ninguém não.
0: Tá anotado.
6: Vamos
0: aí.
6: Ver aí a seleção hoje, que vai ser uns 4-5-0. Timão, timão essa França, hein? Pode jogar com o time reserva contra o Brasil que ganha. É isso aí, Tiroga, valeu.
0: Você que tá falando, né? Pai de nada Paraguai, aí a gente acredita. Ai, deixa eu mandar um alôzão aqui pra turma da Criative Bordados aí, Maria das Graças. A turma da Criative Bordados aí, o Anderson, a Nayade. É isso, né? Valeu, turma, obrigado pela companhia.
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0: Bora lá, gente, se ligar porque, ó, o tempo instável voltou a marcar presença no Espírito Santo. O Instituto Nacional de Meteorologia, o IMET, emitiu um alerta de perigo potencial para tempestade em todo o estado. O aviso, classificado com grau de severidade de perigo potencial e representado pela cor amarela, teve início à meia-noite e segue válida até às 23 horas e 59 minutos desta terça-feira. Segundo o IMET, a previsão é de chuva entre 20 e 30 milímetros por hora ou até 50 milímetros ao longo do dia, além de ventos intensos com velocidade entre 40 a 60 quilômetros por hora e possibilidade de quedas de granizo em algumas cidades.
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0: Pelo menos 14 concursos públicos e processos seletivos estão abertos no Espírito Santo, reunindo mais de 1.800 vagas imediatas, além da formação de cadastro de reserva. Os editais têm como objetivo selecionar profissionais efetivos e temporários em diversos órgãos do estado. Os salários podem chegar a R$ 10 mil. O IBGE está com dois processos seletivos abertos para contratação de temporários. O primeiro deles visa a contratação de 8.283 profissionais em todo o país, dos quais 137 são para o Espírito Santo. A outra seleção do IBGE vai preencher 1.414 vagas temporárias, sendo 32 para o Espírito Santo. A Prefeitura de Governador Lindenberg também lançou dois editais de concurso público para a contratação de profissionais na área da saúde e educação. Os interessados em ingressar à Polícia Militar do Espírito Santo também podem se inscrever no concurso público até o dia 8 de julho. 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

0: Na Litoral Entra Legal, Bruno e Barreto aqui na nossa festa. Teve Simone Mendes, teve Tropa do Oruan. E aí, ó, na próxima... Na volta aí do break, onde vai rolar os melhores anunciantes, a gente vai trazer um bônus pra você com 45 minutos só de música. Enquanto isso, pega aí o celular, já manda aí alô pra tua galera. 27 é o código de área. Pra quem é de fora da nossa região, 996526580. E pode mandar áudio. Boa tarde pra Aparecida Matede com a gente. Leão, fala comigo!
1: Fala comigo, meu amigo Tiroga, Leão Fera, nessa terça-feira linda, abençoada. Estamos aqui trabalhando ali na Litoral, porque na Litoral nós estamos muito mais que legal. É, Tiroga, hoje só tem jogão, hein? Igual nosso amigo Wagner Fanfarrão falou aí, ó. Que esse time aí do Brasil não vai à frente, mas vamos aguardar que a Celeflá que tá lá. Lembra isso aí, que a Celeflá, não tem nenhum jogador do Vasco, não. Se tivesse, era pior ainda. Entendeu? Hein? Que pega esse time que vai jogar aí que ele falou aí hoje, bota pra jogar contra o Vasco, que vai dar?
0: É França? Isso é legal?
1: Precisa nem responder, né?
0: O quê?
1: Precisa nem responder ele, Wagner Fanfarrão.
0: Mas pera aí, ô Leão, aí você também, né?
1: É, Tirogue, manda um recado pro Wagner Fanfarrão e aproveitar bem essa época de Copa aí, tá?
0: Ouve aí, ô Wagner.
1: Que depois que voltar o Brasileirão novamente, o pesadelo volta de novo, hein?
0: Rapaz.
1: Depois, meu filho, ó, é só ladeira abaixo, tá? Então, ó, aproveita bem esse momento da seleção aí, tá?
0: Vai gorar outro, Leão! Ai. Boa tarde pra Joyce Braga com a gente. Fala comigo, Igor!
2: Fala, Tiroguinho, meu amigo, vascaíno sofredor.
0: Tiroga,
2: tá com aquela musiquinha do Dólar de Ouro pra lembrar da época do antigamente,
0: cara.
2: Ó. Você tocava na banda lá. Bora, Valsir Motos, sempre no comando aí.
0: Um abraço pra tu, vai aí da Valsir Motos. Mas aí não tem essa música aqui não, pô. Tem. Marcela, tá com sede? Fala comigo.
3: Tiroga, muito boa tarde pra você.
0: Boa.
3: Tiroga, que calor é hoje? Tá calor, Tiroga. Então. Eu prefiro frio do que calor. Deixa eu te falar, Tiroga. A gente já toma cerveja, aí quando é Copa a gente bebe mais ainda, né? Só ai, mais um motivo, né, Tiroga?
0: Ai,
3: deixa
0: ai,
3: no litoral, tá legal.
0: Não me coloca nessa não, Marcela. Ai, ai, ai. Ó, é break, a gente já volta com 45 minutos só de música e já manda seu alô aqui também, hein?
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8: 2h59.
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2: Bora lá então, um bônus que você vai ganhar na nossa tarde aí, quer dizer, um bônus, né? Um bônus. Vai ter mais por aqui ainda, claro. Aí você já sabe, pega aí o seu celular e manda o seu alô, que a gente só para de tocar música para mandar o seu alô. 27996526580. Manda aí. Eu sou o Tirog, eles são o Eric Land e Natanzinho Lima.

0: 996526580. Manda áudio que é bacana de te ouvir, né, Fernanda Alves? Fala comigo!
1: Boa tarde, Tiroga. Sou eu, Fernanda Alves. Estou aqui ligadinha na Litoral. Beijinhos, que duchos na Litoral. Tô muito mais que legal.
0: Oh, valeu, Fernanda. Tudo de bom aí. Boa tarde pro Isaac, lá do Ayrton Senna. E ele tá mandando um abraço aqui pro amigo Reginaldo, do Bar Roda de Amigos. Valeu, turma. Vamos lá em bar aí, ó. E a Wanda Bitelona, hein? Lá vem ela. Boa tarde, meu amigo Tiroga. Hoje temos essa delícia de moela pra tomar aquela gelada. Lá no Boteco da Bitelona, no São Marcos. Quem mais passando por aqui? Boa tarde, Tiroga. Mande um salve pra nós. Estamos por cá ligadinhos. É o José Mendes, lá de Colatina Velha. Agora baixa aí o volume, deixa eu tirar o fone. Lá vem Fábio Freitas de novo, hein? Pronto, vai.
2: Boa tarde, meu amigo Tiroga. Nós tá como, Tiroga? Ligado na Litoral. Manda um abraço pra mim aqui, Tiroga. O Fábio Freitas e o Guandu. Ligado na Litoral. Manda um abraço lá pro meu tio Beto Jamaica, também tá ligadinho na Litoral.
0: Eita, aí sim, hein? Pela manhã. É um fanfarrão, o Fábio Freitas. Manda um salve também pro Ademir Nascimento, da ECAM, aí no centro, curtindo aí a nossa programação. Fala comigo, Tevinho. Tevinho, acho que é lá embaixo do Guandu, não é isso?
3: Fala pra mim, Tiroga. Boa tarde, Tiroga. Boa tarde, Tevinho, taxista aí de Baixo Guandu.
0: Ah, acertei.
3: Voltando aí da capital e escutando a Litoral. Tô mais que legal. Um abração, hein, Tiroga.
0: Oh, valeu, obrigado pela carona aí, Tevinho. Mas quem aqui? Boa tarde. Tem que... Aqui é o Bacurau, que tá lá em Itarana. Falou assim, ó. Tem que mexer no time do Brasil. Tirar o Gabriel Magalhães, o Casimiro e o Bruno Guimarães. Paquetá, Rafinha, não tô jogando nada. Na Litoral eu tô legal. Aí você tirou meio time também, né? Gabriel Magalhães, Casimiro, Bruno Guimarães, Paquetá, Rafinha, 5. Pronto. Valeu, Bacurau. Tá lá em Itarana. Lá na Litoral eu tô legal, mandou aqui. Fala comigo, Dalisson. Dalisson é lá em Santa Teresa.
4: E aí, meu amigo Tiroga. Dalisson Teresa. É nóis. Brasil. E aí, Tiroga? O que você acha? Feira. Então, é nós de novo, né?
0: É,
4: mas não pode empatar, né, Tiroga? Um abraço pra Tamara, minha esposa, meus filhos João, Iris, o Enzo, a Lara, a Selminha, minha amiga, de Colatina, Neném, a Valesca, a todos os da Litoral, de São Antônio do Caraã, de São João de Petrópolis, de São Roque, que tá ouvindo aí. Na Litoral, é nós.
0: Ah, valeu, Dalisson. Mas, ó, sexta-feira eu acho que vai dar. Brasil! É, tem que dar, e a gente vai estar na torcida Unidos pelo Hexa, e a gente vai estar lá na área verde da Avenida Beira Rio, com aquele mega telão agora de 50 metros quadrados, 10 metros de largura por 5 de altura. Vai ter brindes pra você que for lá com a gente, de repente a gente prepara um bolão pra quem acertar também, de repente ganhar um brinde. Não sei, vai a partir das 8h30 da noite, né? Vai ser a concentração lá na área verde. Vai ter samba de L tocando pra galera. E vou pra galera já entrar no clima, né? E 9h30 ao vivo no telão aí. Brasil e Haiti, hein? Vamos juntos torcer pra seleção brasileira Unidos pelo Hexa. E você é o nosso convidado, hein, gente? Vai, se você não foi no primeiro jogo aí, que a gente foi sábado passado, pô, muito bacana. Bora lá agora nessa sexta-feira, hein? Belo, vem cantar pra gente.

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0: Fala pra
1: na mim, Litoral é legal, Murilo Rufi, Saudade Estranha. Teve Pedro Sampaio, Fiduma e Jeca. Teve Matheus e Cauã com Lauana Prado. Finalzinho aqui do bônus, 45 minutos só de música. Um esquenta, né? Que daqui a pouquinho às 4 rola 60 minutos só de música. E depois do break tem o Bora Pagodear. Antes, porém, bora mandar aí o seu alô, manda alô pra tua galera. 27996-526580. Fala comigo, Duílio!
2: Boa tarde, meu amigo Tiroga. Ligadinho na Litoral, só ouvindo os comentários. Eu concordo com esse rapaz aí, que tem que mudar meio time da seleção. Mas, pra mim, França vai ser campeão. Sempre falei. Brasil, com esse elenco que tem, esse time que tem, esse futebolzinho, não ganha, não. Ganhar da Ucrânia é mais do que obrigação, porque a Ucrânia é,
1: Ucrânia
2: é cerca podre, né? Cachorro morto.
1: Ucrânia não tá na Copa, não, Duílio! Vai jogar com o Haiti!
2: Mas vamos ver o que vai dar. E outra coisa, hein? Ano que vem nós vamos voltar a ser mineiro, nós vamos lá pra capital de Minas. Litoral, ligadinho, um abraço, mais do que legal.
1: Ué, vai pra BH, e ele falou aqui, ó, manda alô, abraço pro Vera Verão. Ai, Vera Verão. Ih, rapaz, o Jefferson Violeta também mandou um vídeo aqui com o Romário, com o Rivaldo, com o Vampeta, com o Kaká, e ele tá, não tá gostando da seleção também,
3: não. Tiroga, boa tarde, meu amigo, meu irmão, meu camarada. Aí, seleção é isso aí, moço. Nesses playboy aí, cu de suvela que fica aí só pinta cabelo. Isso aí que é seleção, velho. Seleção é isso aí, ó. Que jogava amor à camisa. Nesses cuzinhos de suvela aí. Neymar. Não sei lá, Paquetá. Vini Júnior. Isso é tudo boca de abóbora, pai. Cu de suvela. Isso aí que é seleção, ó. Que vestia camisa amarela. Aí sim. Aí era demonstração. Eu troco o Neymar, o Vini Júnior e o Paquetá. E volto o dinheiro ainda pelo Bruxo, o Romário e o Bebeto. E o Zinho e o Mauro Silva. Até pelo Júnior Baiano. Até o Júnior Baiano. Você tá doido. E é pampa bacaninha na Litoral, eu tô mais do que legal. Mas um abraço pra você, meu amigo. Você é tudo, você é desse. É pampa bacaninha, nossa, que nossa. Litoral, tô mais do que legal.
1: Jefferson Violente, valeu, valeu. Tudo de bom aí. Ai, Leão, só dou uma olhada aqui, né, Leão? Ucrânia, né? Não tá na Copa, não. Bora. Na volta, bora pagodear.
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1: Na Litoral eu tô legal, tô pra lá de tranquilo, fechou, hein? Bora pagodear, volta amanhã, tá? Pra fechar a nossa festa, que começa às 2 a festa, depois às 3 tem aí o bônus, e é pra fechar o Bora Pagodear. E depois do intervalo comercial, rola 60 minutos só de música. O Duílio voltou, ele falou que o Brasil ia jogar com a Ucrânia, né, Duílio?
2: Ô, meu amigo Tiroga, tá certo, rapaz. É o Haiti, não é a Ucrânia, não, foi mal. Agora, eu posso estar bravo, mas esse torcedor aí tá mais bravo, esses boca de abóbora. Rapaz, o homem tá revoltado, moço.
1: Ah, é o Jefferson. Ai, ai, ai. Marino, fala comigo.
3: Boa tarde, Quiroga. Um abraço, meu amigo. Aqui nós estamos ligados na Litoral todos os dias.
1: Obrigado.
3: É eu e o menino aqui, o nosso amigo.
1: Quem?
3: Luciano, do ar-condicionado. Um abraço, Brasil 2-0. Só estou sentindo a falta do Pedro, meu garoto. Precisa de um cara que saiba fazer gol.
1: Ô, Marino, verdade, né, cara? Valeu, um abraço pra você, Luciano, aí também. Mas quem aqui? A Zira Winterfall, bora lanchar, bora! O Aleph tá aqui, o Aleph mandou aqui. Tiroga, boa tarde. Aqui é o Aleph do Uber. Avisa o pessoal aí, os motoristas, que chegando em Baunilha, tem uma câmera de vídeo monitoramento que tá caído, né? No lado da pista aí. Pede pro pessoal ter atenção. Então a turma que tá... Aí, Aleph, mas aí é... Daqui pra lá, sentido Colatina Vitória? Você passou, viu que tem essa... Acho que é um poste, né, de câmera de vídeo monitoramento aí, caída no lado da pista. Vou alertar aí. Era bom você mandasse um áudio pra explicar direitinho. Mas valeu, obrigado aí, Aleph. Vou pro intervalo e a gente já volta com 60 minutos só de música.
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18: E aí, gente boa, muito boa tarde.
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18: Bora lá, a gente só vai parar de tocar música pra mandar o seu alô. Então manda. 27 é o código de área pra quem é de fora da nossa região. 996526580. E pode mandar áudio que é bacana de te ouvir. Eu sou o Tiroga e ela é a Mari Fernandes.

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0: só de música. Oi, já falei, né? Sexta-feira tem mais um jogo da seleção brasileira. E a gente vai estar unidos pelo Hexa lá na Área Verde com um super telão. Agora maior, vai estar mais alto do chão. Vai ter show com a galera do Samba de L, né? Muito pagode, muito samba. No aquecimento que vai começar a partir das 8h30 da noite. Aí vai ter brindes com a nossa equipe da Litoral para você participar das brincadeiras lá do chute ao gol. Mais o que? Ah, e 9h30, né? A seleção entrando em campo e a gente na torcida Brasil e Haiti. Unidos pelo Hexa, a gente se encontra na Área Verde nesta sexta-feira e você é o nosso convidado. Leva aí a sua cadeirinha de praia, né? O seu banquinho, a sua bebida, o seu lanchinho. E bora pra lá comemorar. E dessa vez vai dar certo, né? No primeiro jogo a gente ficou naquela expectativa, acabamos tomando um gol primeiro. Um golaço, diga-se de passagem. Aí depois empatamos, mas não conseguimos. É, agora a gente vai, né? Vamos ver se o Ancelotti vai mexer. Mas ó, 8h30, sexta-feira, lá na Área Verde, unidos pelo Hexa. A gente quer você lá com a gente, hein? Tatiane, boa tarde, fala comigo!
1: Boa tarde, Litoral, boa tarde, Tiroga. Ô, Tiroga, ultimamente eu tô numa sede estranha. Eu queria saber com você se já pode ou tá cedo. Porque na Litoral... eu tô mais que legal. Já pode, Tiroga, fala comigo.
0: Tatiane, você é uma fanfarrona. Já mandei o sinal pra vocês. Ela disse que tá com a sede estranha. Ai, minha mãe do céu, hein? Bora lá, gente. 996-526-5080. Aparecida com a gente lá em Marilândia. Boa tarde, obrigado pela companhia. Penha em Colatina Velha. E por aí vai. E... bem lembrado, Leão, não fala nada. Cleide Romário, Zé Neto e Cristiano, vem cantar.

sabe temperador. É som de paredão. O solinho que vai ficar na sua mente aí, ó. Bora, Demi Boy. Bota pra história.

0: dar o seu alô também. 996-526580. Eliane com a gente, Maria das Graças, boa tarde, obrigado pela companhia. Um salve lá pro Chico Gobetti, a turma na Mercearia Vista Linda, o Paraíso Gobetti, sempre ligados na Litoral. Mais quem aqui com a gente? A Daniela, tá lá no bairro Bela Vista. Valeu, turma! Bora que tá na hora de se ligar.
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0: Bom, o prazo para o pagamento do boleto da taxa de inscrição do Enem de 2026 termina amanhã, quarta-feira, dia 17, hein? O valor é de R$ 85,00 e a guia de recolhimento da União GRU Cobrança para a quitação está disponível na página do participante no portal do INEP. É preciso usar a senha do gov.br. O pagamento da taxa de inscrição do exame pode ser feito em qualquer banco, casa lotérica ou por meio de aplicativos bancários.
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0: Bom, as matrículas para os selecionados no segundo lote do programa CNH Social 2026 foram abertas nesta terça-feira e seguem até o dia 2 de julho. O Detran do Espírito Santo alerta que o beneficiário que não realizar a inscrição dentro do prazo será desclassificado e impedido de participar do programa por 3 anos. Para se inscrever, o beneficiário deve entrar no site do Detran ES, clicar na aba CNH Social e descer até encontrar matrícula online e preencher o formulário com os dados solicitados. Após a realização da matrícula, o candidato deverá se dirigir à autoescola indicada em até 15 dias corridos para concluir a abertura do processo de habilitação.
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0: Na Litoral, eu tô legal, Zenete Cristiano, cadeira cativa. E bom, obrigado por você estar aqui com a gente. Você que tem cadeira cativa com a gente, hein? Ó, fechamos os 60 minutos só de música, mas calma. Depois do intervalo rola Litoral com você. Hoje ainda tem mais um bônus com 45 minutos só de música. Pessoal, a gente recebeu aqui um alerta, né? Da Defesa Civil do Espírito Santo, que diz que é alerta de chuva intensa, raios, vento e possibilidade de granizo pontual em Jaguaré, Colatina e Marilândia na próxima hora, tá? Esse alerta aí é válido para hoje até às 18 horas. Então, a Defesa Civil tá enviando esses alertas, né, para quem tá no contato aí, para em caso de emergência, né, entrar em contato aí com bombeiro, Defesa Civil da sua cidade, tá? Então, alerta de chuva intensa, raios, vento e possibilidade de granizo pontual em Jaguaré, Colatina e Marilândia. Então, fique atento.
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1: 5:03.
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2: Opa, que bom que você tá com a gente. 95,3 Litoral Noroeste em Colatina para todo mundo. Muito prazer, eu sou o Tiroga e onde você estiver, o que estiver fazendo, vamos estar aqui juntinhos, Litoral com você, trazendo uma programação bem bacana para você passar seu fim de tarde, início de noite com a gente numa boa. Celular tá na mão, já manda aí um oi, já manda alô pra tua galera. 27996526580. Daqui a pouquinho você fala com a gente. Calvin Harris.

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1: Ai, João Bosco Vinícius e Gustavo Lima, 25 horas. Teve Léo Santana, teve Calvin Harris, This Is What You Came For. Ó, oh, eu falei agora há pouco, né, do alerta da Defesa Civil aí, para as cidades de Jaguaré, Colatina e Marilândia, né? Ah, para chuva, para ventos e também possibilidade de raios e granizo. Inclusive o ouvinte Márcio Blake, lá do Córrego Sergipe, em Governador Lindenberg, falou que está dando uma chuva de granizo lá no Córrego Sergipe agora neste momento. Quero saber de você aí na sua cidade, gente. Está me ouvindo aqui, ó. Se tiver, como é que tá o tempo por aí? Tá chovendo? De repente, possibilidade aí de vento forte. Se puder fazer um vídeo e mandar pra gente também, fica à vontade. 996-526580. Cadê o Marcos Prete? Fala comigo! Mandou áudio aqui. E ele já vai mandar palpite pro Brasil, hein?
2: Boa tarde, meu amigo Tiroga da Rádio Litoral. A melhor rádio de todo o Brasil. Tiroga, vou avisar logo de cara aqui, vou dar meu palpite pro próximo jogo da nossa seleção brasileira aí. Mano. 3-0 Brasil em cima do próximo adversário, hein? Pra recuperar aquele vexamezinho do primeiro jogo lá. Você tá doido, homem?
1: Pra cima! Bora nessa! Intervalo e a gente já volta,
3: e
1: tá?
3: E cair, depois do intervalo, tem

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6: 5:20.
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0: Na Litoral, eu tô legal, João Gomes, mete um bloco nele, ó. Rolou Lucas Luco em Hungria, quebra-cabeça, Pixote, primeira noite. Daqui a pouquinho vem a nossa noite de terça-feira, 16 de junho, né? E aí, tá de boa por aí, curtindo a nossa programação? É rapidão, a gente já volta com mais músicas.
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0: aí. Daqui a pouco, mais músicas.
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0: Na litoral, eu tô legal, esse é o Sorriso Maroto, Ferrugem e o Grupo Benzadeus. Perdas e Danos. Litoral com você, rolou aí da Thierry, Cleiton Romário. Ah, e daqui a pouquinho tem mais um bônus, hein? 45 minutos só de música pra você após o break. Bom, Copa do Mundo rolando, 45 do segundo tempo, França e Senegal. A França vai vencendo por 2-0, mas só foi fazer gol no segundo tempo, aos 21 minutos do segundo tempo. Agora, tá nos acréscimos, né? 2-0, França. Boa tarde, aqui é a Wanda, toca uma música romântica. Ai, Wanda. É, de vez em quando toca alguma coisa. Adriana, boa noite, tá vindo de... Traz informação aí, como é que tá o tempo, por onde você passou.
1: Ei, Tiroga, boa noite, querido. Adriana, Barcarro Germano Nalma. Sobre tempo, tô voltando de Mantena agora. Barra de São Francisco. São Domingos do Norte, só água. E daqui pra baixo, bastante relâmpago. Vai descer a água, hein, meu filho? Um ótimo restinho de terça
0: para
1: nós, querido.
0: Ai, valeu, vem devagar, vem com Deus aí na estrada. É, realmente, a chuva chegou aí, repentina, né? Caiu granizo em alguns lugares aqui próximo. O ouvinte nos mandou lá do Córrego Sergipe, em Lindenberg, né? Foi rapidinho. Ouvimos também lá de Graça Aranha, parece que caiu granizo. E onde você está me ouvindo aí? Tá chovendo? Como é que tá? Aqui em Colatina não é muitos raios, né? Por agora. Vamos lá para Santo Antônio do Canaã. Vanildo, fala comigo!
2: Boa tarde, meu amigo. Beleza, Tiro?
0: Boa noite.
2: Rapaz, senti sua falta aqui na nossa festa do nosso padroeiro aqui em Santo Antônio, hein?
0: Pois
2: é. É, a festa muito maravilhosa, boa pra caramba, entendeu? Gente... Muita gente mesmo, entendeu?
0: Que bom, cara.
2: Você até com o Júlio, que talvez você viria pra cá no domingo, né? Uhum. No sábado estava ocupado com a seleção brasileira aí. E ele falou assim, rapaz, se for aqui, nós vamos botar ele no palco, fazer uma palhinha. Ah, beleza, fica pra próxima aí, meu amigo.
0: Valeu,
2: um convite,
0: querido.
2: Convite pra você, tá, já tá feito desde agora. E só lembrando, na litoral, Tomás, que legal.
0: Oh, valeu, Vanildo. Um abraço a turma toda no Santo Antônio do Canaã. Meu amigo Júlio, das antigas aí também. Pô, valeu, show de bola. Que bom que foi um sucesso aí a festa de vocês, hein? Zira Winter lá em Nova Venécia, também curtindo aí a nossa programação. Ó, preparado pra curtir mais músicas? Depois do break, hein? 45 minutos.
3: Fica aí, depois do intervalo, tem...

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14: Bora lá então, um bônus pra você. Aí a gente só para de tocar música pra mandar o seu alô. Manda aí 996-526580.

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1: Vamos! Faz o L, faz o L, faz o L. Isso é DNA de GG em Salvador, Bahia. Aí, ó.

0: Na Litoral, eu tô legal, Simone Mendes. Ela deu recado, me ama ou me larga. Por aqui também passou o Sorriso Maroto, teve Natanzinho Lima. Tá rolando um bônus com 45 minutos só de música. Esquenta, né? Que daqui a pouquinho, às 7 da noite, a gente entra em rede com a Litoral Vitória. E aí vai rolar 60 minutos só de música. 996-526580 é o nosso WhatsApp. Bora lá pro nosso Zap. Fernanda Alves, fala comigo. O que que tá achando aí da Copa do Mundo?
1: Buenas noites, Tiroga. Sou eu, Fernanda Alves. Tiroga,
0: buenas.
1: Tava vendo o jogo da França. Sei não, hein? Acho que quem vai levar essa taça esse ano vai ser a França. Se Brasil não ganhar, eu torço pra Portugal. Se o Portugal, tadinho, que nunca ganhou também, acho que também não vai ganhar, eu vou torcer pra França. Eu tô achando que a França vai levar essa taça. Igual o ano que a Argentina ganhou. Eu falei assim, a Argentina vai ganhar. E a Argentina ganhou, porque eu sou muito fã do Messi. Pra mim, o Messi é o melhor do mundo.
0: E hoje Messi joga, né? A França venceu por 3-1 o jogo. Agora você me lembrou do jogo, a final da Copa do Mundo aí da passada, né? Entre França e Argentina. Que jogo, hein? Que final foi aquela? Coyote já tá aí, ó. Ativado o modo 1. E bora, né? Pra cima, Coyote! A galera também no modo on lá no Chico Gobete. A galera na mercearia Vista Linda. Bora que tá na hora de se ligar, hein?
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0: Bom, todas as cidades do Espírito Santo receberam um alerta amarelo de tempestade nesta terça-feira, dia 16. O aviso, que foi emitido pelo INMET, já está em vigor e vale até o final desta noite. A previsão é de ventos intensos entre 40 e 60 km por hora, chuva de até 50 milímetros por dia, além de queda de granizo, o que ocorreu em algumas cidades. O risco de alagamento é baixo.
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0: Bom, as 6 dezenas do concurso 3019 da Mega Sena serão sorteadas a partir das 21 horas, horário de Brasília, no Espaço da Sorte em São Paulo. Hoje, hein, gente? O prêmio da faixa principal está acumulado e estimado em 16 milhões de reais. As apostas podem ser feitas até às 20 horas, ainda dá tempo, horário de Brasília, nas lotéricas e pela internet, no portal das loterias Caixa. O jogo simples, com 6 números marcados, custa R$ 6.
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0: Na Litoral, eu tô legal, vou pro Sereno e Ludmilla, já tentei, hein? Rolou também Ferrugem, Arrependidaço, teve Israel e Rodolfo, hoje não, hein? Bruno e Barreto, gerente da Sicredi. Fechamos aqui, hein, o bônus com 45 minutos só de músicos. Esquenta pra você na nossa programação. Ah, e daqui a pouquinho rola 60 minutos às 7 da noite. A gente entra em rede. A Litoral Vitória vai transmitir aí a Rede Litoral de Rádios. Oliver Anderson e Alex Bonek irão comandar. E para participar com eles, quando a gente está em rede, é o 27 999 86 1050. Isso aí, 999-86-1050. Bora de mais um break aí para os melhores anunciantes passarem. Obrigado pela companhia.
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Litoral e outro legal, Henrique Diego, Ciumento Eu, participação de Matheus e Cauã, teve Thiaguinho, fechando não, ainda tem a saideira, finalzinho, Litoral com você de volta amanhã, 5 da tarde, amanhã é quarta-feira, tem Geração Litoral, vem aí a Rede Litoral de Rádios a partir das 7, com 60 minutos só de música, 7 da manhã tem Thelminha Rocha por aqui, eu, Tiroga, tô indo nessa, desejando a você uma excelente noite aí de terça-feira. Continue se cuidando e até amanhã, às 2.

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3: Na Litoral, eu tô legal. Começando mais 60 minutos direto, só de música sem comerciais, aqui na programação da número 1 do Espírito Santo, mas agora pra todo o estado, na rede Litoral de Rádios, formada nesse momento. 7 horas em ponto, na comunicação, na voz, ele, @ Alex Bono, mais uma vez. Boa noite, Alex Bono.
4: Fala, meu amigo Rony. Libero Anderson, boas noites pra você e pra turma curtindo a programação pelo interesse.
3: Você tá bem, parceiro?
4: Tô ótimo. Com a boca seca, mas tô bem.
3: Boca seca?
4: Sinto vontade de beber igual ouvinte Litoral, não sei porquê, me deu esse fogo agora. 7 horas em ponto.
3: Meu Deus.
4: Eu só saio às 11. O que eu posso fazer? Espero ou infrinjo a carteira de trabalho?
3: Você vai esperar, né? É, até acabou a trilha.
4: Sempre na dessa pior hora, né? Hora que o chefe não é pra prestar atenção no papo.
3: Faz até silêncio.
4: É, faz até silêncio. Muito obrigado.
3: O universo para.
4: É, muito obrigado. Muito obrigado, computador.
3: Ô, Meikino.
5: Fala comigo, Rolemê. Yeah. Fala comigo, Alex Bono, beleza, meu amigão? Que é o meu equipe Chapeiro, falando diretamente de Colatina, ouvindo na frequência 95.3. Pois é, Oliver. Pois é, Alex, estamos aqui no X com Lanche, tá? Boa noite pra galera aqui. Estamos ligados no litoral, beleza? De sul a norte, de norte a sul do estado.
3: Aí sim.
5: Na litoral, eu tô legal.
3: Valeu.
5: Tchau, obrigado.
3: Muito obrigado, Meikino, pela participação em Colatina, como ele mesmo disse, sintonizado em 95,3.
4: Boa, Meikino.
3: Essa é a frequência da Litoral Noroeste. Aproveita para seguir no Instagram deles também, @ Litoral FM Noroeste.
4: Exatamente.
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3: Mas essa acho que foi da semana passada, dos namorados, não foi?
4: Não sei.
3: Mas tem outras. Tem outras também, né?
4: Não é só essa. Eu tô esperando aparecer um amiguinho igual essa galera do interior. É nossa, de restaurante, pizzaria, de espetinho, aqui na Grande Vitória. Mas ninguém que ouve a Litoral nesses lugares tem a coragem de mandar mensagem, porque sabe que a gente vai pedir.
3: Duvido, né? Duvido que traz, né?
4: Duvido.

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1: 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E tá gelada? Que cerrou?

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1: Na litoral, eu tô legal, são 7 horas e 25 minutos, esse foi o som do Mumuzinho, tem que provar que merece, aqui na programação dos 60 minutos, direto só de música, sem comerciais. Sexta-feira agora tem mais um jogo do Brasil e Haiti, tem outro bolão valendo no nosso Instagram também, hein? Então vai lá no arroba Litoral FM, mais uma camisa oficial do Brasil, mais um kit churrasco com cerveja também. Arroba Litoral FM, dê o seu palpite, seu placar do jogo Brasil e Haiti, já para a próxima sexta-feira. É mais uma camisa porque já foi uma semana passada, aliás ontem, amanhã vai sair outra, nos 45 minutos premiados e essa no segundo bolão da Copa junto com a Litoral FM.
2: E tá? A nossa?
1: A nossa talvez saia.
2: Talvez saia.
1: Só que a nossa não vai
2: Fala,
1: ser oficial
2: não. Fala, eu sei que
1: não.
2: Você quer falar.
1: A nossa não vai ser oficial não.
2: Eu sei que
1: não.
2: Você quer falar.
1: O quê?
2: Eu sei que você quer falar.
1: O que
2: a nossa talvez saia no final da Copa.
1: Não, você já falou.
2: Ah, então, eu sei. Entrei na sua cabeça.
3: Boa noite, Holiber. Boa noite, Alex. Beleza?
2: E aí?
3: Fabão aqui do Bairro Consolação. Mandar aquele abraço pra turma da batida do Fabão. Mandar aquele alô pra turma aqui da CBS Granito. Estão assando uma carnezinha aqui.
2: Ah.
3: Alemão Malvadão, Ocimar, Zé André e meu patrão Kleber. E se ele espirrar, saúde pra ele. E na litoral estou mais do que legal.
1: Um abraço, Fabão, de Consolação. Obrigado, cara, pela participação. Puxa saco.
2: Porra.
1: Ô, Alex, viu quem mandou mensagem?
2: Não.
1: DJ Quadrini.
2: Uá, maravilhoso. Fala, DJ, saudade de você.
1: Só que mandou enganado.
2: Mandou pra qual?
1: Não, pensou que hoje era o dia do geração. Que ele ouve direto.
2: Quarta-feira.
1: É amanhã. Mas mandou aqui, ó. Ficando mais experiente hoje.
2: Parabéns.
1: Olha, feliz aniversário, DJ Quadrini.
2: Sim.
1: Abração pra você, parceiro. Rapaz, com esse Quadrini já vai pra mais de 30 anos.
2: Desde a Rádio Cidade.
1: Desde a Rádio Cidade. Caramba. Olha o Quadrini, abração pra você, hein?
4: Sai. Boa noite. Quem fala aqui é Duda Mel, diretamente de Cachoeirinha.
1: Ah.
4: Um pouquinho gripada, rouca. Mais ligado litoral. Então, boa noite pro Toninho. Ele pula pra Shed. Boa noite.
1: Um beijo pra você, Duda Mel, direto de Cachoeiro, ouvindo a litoral em 101.1. De Cachoeiro pra São Caetano, Rio Novo do Sul, ela, Louilsa Dier.
2: Ui, maravilhosa, um beijão. Nome diferente, bonito, né?
1: Tá sempre na escuta também. Beijão, Louilsa. É o estado inteiro. De São Caetano, Rio Novo do Sul, vamos pra Governador Lindenberg.
2: Vamos falar com ele.
1: É o Márcio.
2: Gleick
1: também tá na escuta. Abração, Márcio Gleick. E pra fechar, vou colocar na tela, no aplicativo e no site.
2: Você gosta dessa minha responsabilidade?
1: O quê?
2: De a gente ter um pequeno momento de entrar no ar, 3 minutinhos, em vez de eu prestar atenção, eu tô aqui no celular.
1: Não, mas
2: pode falar a verdade.
1: Eu tô acostumado com você já.
2: Você já tá, é porque você acostumou?
5: Se é, olha aí. Alex, tá bem na velha, hein? Isso, hein? Peixinho frio tá chegando.
2: Sim.
5: Uma caixa gelada agora, comer aqui peixinho frito. Isso aí, ó. Tá na litoral, hein? É nóis.
1: Na sua tela, ó. Olha, isso aí, Alex, nesse peixinho.
2: O quê? O quê? Se eu não ia. Tudo que envolve coisa que tem limão, cara.
1: É mesmo?
2: É um trem de doido. Esses dias, eu não sei onde é que eu vi, aquele salaminho. Salaminho. Sim. Ah, eu lembro onde é que eu vi. Um cara louco lá falando sobre comida de rico e de pobre. Colocou salaminho como comida de. Eu acho que de pobre. Eu falei, cara, você é pobrezinho de mim. Eu não tô conseguindo comprar.
1: Pobre, então.
2: Eu não tô conseguindo comprar um salaminho aqui. É. Eu compro um salame que é de 50 centavos. Mas eu vi aquilo lá, comecei a ter um desejo.
1: Mas aquele salaminho grande, fatiadinho, italiano.
2: Aquele bonitinho, fica todo no vácuo, sabe? Aqui, né? Nossa, meu filho. Sexta-feira passada, tava no supermercado, falei, tô com desejo há mais de uma semana. Aí peguei aquele limãozinho. Tudo que vai com limão é gostoso, meu filho. De menos pipoca.
1: Pipoca com limão? De onde você tirou pipoca com limão?
2: Nem sei aqui, uma coisa que não combina, só pra dar exemplo.
1: Tá bom.
2: É, uai.
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0: Às 8, esse foi o som do Maroon 5, aqui na programação dos 60 Minutos, direto, só de música, sem comerciais. Ó, atenção, daqui a pouquinho tem mais uma sequência dos 45 Minutos premiados. Amanhã a gente vai encerrar essa temporada e entregar pra você aquele kit churrasco litoral com picanha, também um fardo de verdinha ainda.
1: Ai, a TV, apaixonado nessa televisão de 70 polegadas.
0: Pois é, e também a camisa oficial do Brasil. Amanhã tudo isso pra você a partir das 15 horas, a partir das 3 da tarde a gente vai ligar pra você pra te entregar esses prêmios todos.
1: Que horas?
0: 3 da tarde.
1: Ah, mas você falou e é com você.
0: É, mas não vai ser nós dois juntos, né?
1: Ah, é verdade. Me excluíram. Agora entendi. Agora me senti mal. Agora entendi a parada.
0: Não, e vamos ver amanhã. E aí,
1: 3 horas?
0: É, a partir das 3.
1: Ah, a partir das 3. É, Se você for deixando, eu chego às 6.
0: Na hora 15.
1: E se você for deixando um pouquinho mais, às 6 eu chego aí.
0: E, ó, tem no nosso Instagram, no @litoralfm, tem lá o molecote gravou um vídeo falando dessa promoção, tem lá mostrando, ele não consegue abraçar a caixa, de tão grande que é.
1: É, mas ele também é pequenininho, era pra fazer o teste com você, que é grandão.
0: É, talvez eu consiga, eu não vi.
1: Você consegue.
0: Mas é a chapocona, grandona.
1: É grande, uma bichinha grande, tá?
0: Tem lá os vídeos com as camisas que você pode ganhar também, oficiais da seleção brasileira. Vai lá no feed.
1: Caso
0: também
1: tenha, pode me dar.
0: Stories.
1: Desculpa, é porque eu me emocionei. Caso tenha, você já tenha uma camisa da
0: oficial,
1: seleção.
0: Oficial.
1: Deixa aqui em meu nome, fala entrega pro Bono.
0: Porque a que ele comprou não é amarelinha e também não é oficial.
1: Uhum. É humilhação, mas é verdade, cara.
0: A humilhação não para nunca, né?
1: Nem um pouco, meu filho. Meu banco me lembra todo dia. Seu saldo é de menos 200 reais.
0: Meu Deus. Então, ó, participe e boa sorte. Promoção de verdade, você sabe muito bem. É na Litoral FM, a número 1 do Espírito Santo. Alex Bono, bom trabalho.
1: Valeu, meu amigo. Boa volta.
0: A gente se fala amanhã, tá? 3 da tarde de volta aqui na Litoral FM, tá? Fica com Deus. Até amanhã. Tchau.

0: Tudo isso daqui a pouco. 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
0: Na área, por aqui, Alex Boni. Vamos nessa, porque a noite é nossa.

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Marquíria, Robson Ferreira em Rio Marinho, tamo junto. Quem mais? Márcio Gleick e a turma que vai chegando aqui. Yeah! Aquele abraço. Fala, meu amigo David. Eita, nós, mandou cedo hoje, David. Tô vendo aqui. Duda Mel, Cris, em Vila Galaúna e você por todo o Espírito Santo.

0: Muita zica quer dizer que superar nada, meu filho. Geralmente é assim que funciona. Vai ver.
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0: Espero mesmo que você esteja dedicado, igual eu em dias de prova. Deixo tudo pra última hora. Igual eu também no imposto de renda. É no último dia. Espero que você esteja dedicado anotando essa sequência de 45 minutos, porque amanhã sai o resultado, amanhã a galera já cedinho, ou melhor, no comecinho da tarde, fazendo aí esse resultado de promocione. Então tem essa sequência, depois que você volta aqui, porque tem outra sequência, uma das últimas aí para você anotar, então, às 10 horas da noite, de 45 minutos, falando para você a camisa oficial do Brasil, a TV de 70 polegadas. Pô, que churrasco, tem a cara da Copa e também aquela verdinha gostosa. Quem quer? Quem quer? Quem quer? Quem quer? Ah, todo mundo quer. Todo mundo quer. Que isso? Não, pô, peraí, crianças, música errada. Bota uma mais animada aí. Pronto, vamos pro WhatsApp, vamos pro WhatsApp. 27 99 86 10 50. Falaram que quem manda mensagem agora eu boto ao vivo sem ouvir. Então manda ver.
3: Boa noite, meu amor. Já que você não tá mandando, toca pra mim Rosa e Vinho, Gustavo Lima.
0: E aí, Cristiano?
3: Toca meu áudio, minha mãe, tá bom? Deus abençoe sua noite, seu trabalho, sua saúde, sua vida, multiplica seu salário.
0: Amém. Multiplica, cara, multiplica. Eu tenho muito empréstimo pra pegar. Só Deus na causa. Muito bem, você do comando daqui a pouquinho da sua primeira edição. Mas são duas edições, isso é uma delícia, cara. Sabe aqui pra quem? É, bota pra tocar, Márcio Gleick, tamo junto. Lúcia Braga também, meu amor. Beijo pra você, beijão, beijão. Pra você e pra família abençoada também. Quem mais tá chegando? Deixa eu rodar a vinheta, cara. Que o Livino, meu filho, ele entope esse WhatsApp. Ele chega a travar, homem do céu. Cê manda uma mensagem que a gente vai rodar sempre sua vinheta. Uma! Só o teu áudio, meu amigo.
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0: Ih. E aí, o que aconteceu? Parou. Aí, ó. Ai, ai, ai. Daqui a pouquinho, então, você no comando. 27999... 86, é esse, tô vendo a 1050. Pensei que tava falando meu número, cara. Que situação, que humilhação. Vamos de música!

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0: Ai. Tudo bem, turma? Alex Bono na área até as 11 horas. 45 minutos da edição premiada acabou. Se você que anotou essa sequência, vai pro litoralfm.com.br, porque o prêmio tá bom e sai amanhã.
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9: E aí, já gravou o seu pedido?
7: Chega mais, o 27999861050. Tô aqui na área, Alex Bono, pra te atender. Ih, que delícia! Vamos começar com quem? Raquelzinha, meu amor, vai!
10: Boa noite, Alex! Aqui é a motora de aplicativo.
7: Fala, meu
10: já
7: amor.
10: Já que eu tô no comando, manda, quero ouvir até o fim.
7: Ui.
10: Engenheiro do Hawaii, na
7: adoro.
10: Litoral, tá mais que legal.
7: Vai numa versão acústica, MTV.

0: Muito bem, o Engenheiro estava aí, pedidaço, Raquel Zitia! Bora pra mais uma! Quem é que vai pedir agora nesse negócio aqui? Eu tô em dúvida. Alô?
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0: Então vamos nessa, pedido agora chegando com Augustinho, vão pra Linhares, é isso? Bora!
2: Boa noite, Alex Bono, Augustinho do aplicativo, direto de Linhares, a 96.9.
0: Aê, sim!
2: Alex, já tô no comando da nave.
0: Manda!
2: Se possível, toca pra nós aí. Ira, envelheço na cidade, na Litoral, o ouvinte tá sempre legal.
0: Mais que pra agora.

Muito bem, quase um cowboy esse aqui, meu filho. Ó, lembrando de pegar aquele chapéuzinho, hein? Pegar aquele laço e amarrar o boi. Você tá louco? Só na primeira edição do Você no Comando. Tem a segunda edição, 20 para as 11 horas, já é um sucesso. Vai mandando o seu pedido aí e mais tarde a gente vai te atender. Porque agora a gente sabe, né, criancinhas? Hora da Voz do Brasil, aquela hora que a gente é obrigado a colocar essa coisa maravilhosa no ar. Sangue de Jesus tem poder. Amém, amém, amém, amém, amém. E é isso. Vai mandando aí, 999-86-1050. Antes de aqui liberar para a Voz do Brasil, que tem a galera querendo ouvir, só que não. Ai, ai, deixa eu falar aqui com o meu amigo, cadê, quem é? É o Geraldo. Geraldo Santiago. 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Nossa! É, crianças, nossa mesmo! É, 45 minutos na edição premiada, acontece todo dia aqui na Litoral. O lance que o sorteio vai ser amanhã, então quase sem tempo. Já te indico voltar às 10 horas, você ouve a sequência inteirinha de 45 minutos, tá? Que vai até por volta ali de 10h40, nunca dura 45 minutos, né, criancinhas? Simplesmente porque depois tem o Você no Comando e eu gosto de atender o pedido da galera. Então, depois que você anotar, você vai no litoralfm.com.br, beleza? Aí lá você faz seu cadastro e amanhã a galera pode te ligar. Melhor ainda, quem pode te ligar é ele, maravilhoso Oliver Anderson. Bem, deu a minha hora, passou da minha hora, eu vou, mas eu volto. @AlexBono nas redes sociais, segue lá, tem muito conteúdo legal de bastidor. Amanhã tá vindo outro também na hora do almoço e aí por diante, você vai gostar, pode ser, criancinhas? @AlexBono. Até daqui a pouco.

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4: Está no ar a Voz do Brasil. As notícias do governo federal que movimentaram o país no dia de hoje.
5: Olá, boa noite.
6: Boa noite para você que nos acompanha em todo o país.
5: Terça-feira, 16 de junho de 2026.
6: Vamos ao destaque do dia. Presidente Lula se reúne com países mais desenvolvidos do Ocidente.
5: Em reunião do G7 na França, presidente defendeu que dívidas de países pobres sejam convertidas em serviços ambientais.
6: Destacou ações brasileiras para conter o aquecimento global e a redução da pobreza. Luana Karen.
7: Lula também falou de segurança. Defendeu que o combate ao narcotráfico seja feito junto ao combate de ilícitos, como lavagem de dinheiro e tráfico de armas.
5: E ainda, na nossa última reportagem sobre o Move Brasil, vamos falar das condições facilitadas para motoristas de táxi e aplicativos trocarem os carros.
6: Os profissionais poderão comprar carros de até R$150 mil, pagando a metade dos juros de mercado. Luciana Colares de Holanda.
8: A partir de 19 de junho, os motoristas habilitados poderão escolher veículos e procurar uma instituição financeira credenciada para solicitar o financiamento.
5: E a gente vai falar também de educação.
6: Termina amanhã o prazo para pagar as inscrições do Enem para os alunos que não estão isentos da taxa.
5: E os dados mais recentes divulgados pelo governo do Brasil mostram que o número de crianças dependentes do BPC na escola é o maior já registrado.
6: Hoje, na apresentação da Voz do Brasil, eu, Mariana Jungmann e Luciano Seixas.
5: E acompanhe a gente ao vivo, acesse radiogov.ebc.com.br ou o canal Gov na sua TV aberta.
6: O presidente Lula segue na França, onde participou hoje da reunião de cúpula do G7, o grupo que reúne as nações mais desenvolvidas do Ocidente.
5: Em seu discurso, o presidente defendeu que os países ricos destinem mais recursos para os países em desenvolvimento.
6: Lula também manteve reuniões